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1: Quem sabe canta com a gente mais ou menos assim.
2: Agora é pra valer. Música de João Lucas e Marcelo, com participação do Safadão. 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
2: Está no ar a Voz do Brasil. As notícias do governo federal que movimentaram o país no dia de hoje.
3: Olá, boa noite.
4: Boa noite para você que nos acompanha em todo o país.
3: Quarta-feira, 19 de agosto de 2026.
4: Vamos aos destaques do dia.
3: Segurança pública.
4: Operação recupera mais de 6 mil celulares em 10 dias.
3: Mobilização nacional é voltada à recuperação de aparelhos roubados ou furtados.
4: E também ao enfrentamento da cadeia de receptação e comercialização ilegal. Luciana Colares de Holanda.
5: Qualquer pessoa, antes de adquirir um celular usado, deve verificar, por meio de aplicativo ou do portal Celular Seguro, se o aparelho possui alguma restrição.
3: Participação das mulheres no mercado de trabalho.
4: Empresas com mais de 100 empregados devem atualizar os dados salariais e de diversidade. Luana Karen.
6: A partir desses dados é gerado o relatório de transparência salarial e as empresas recebem orientações sobre como diminuir as desigualdades.
3: Preparação para o Enem.
4: Aplicativo ajuda estudantes a reforçar os estudos para as provas. Jéssica Gonçalves.
7: O aplicativo oferece trilhas de estudo e simulados completos com questões de provas anteriores. A ferramenta ainda permite fazer a transcrição e a correção automatizada de redações.
3: Hoje, na apresentação da Voz do Brasil, eu, Mariana Jungmann e Luciano Seixas.
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3: Em Iperó, no interior de São Paulo, o Centro Industrial Nuclear de Aramar reúne parte das atividades do Programa Nuclear da Marinha.
4: O programa avança para a etapa de montagem do reator destinado ao futuro submarino brasileiro com propulsão nuclear.
3: Vamos saber mais sobre as atividades com Pablo Mundim.
8: Em Aramar, no interior de São Paulo, estão sendo desenvolvidas tecnologias relacionadas à geração de energia elétrica por fonte nuclear. O trabalho inclui a montagem do reator que será utilizado no submarino brasileiro com propulsão nuclear. Segundo o comandante da Marinha, Marcos Sampaio Olsen, o uso da energia nuclear no Brasil vai além da sua atuação militar.
9: O Brasil é um país vocacionado para o desenvolvimento e aplicação da energia nuclear. Para além da defesa, a energia, a saúde, segurança alimentar, segurança hídrica. O Brasil possui, com 1/3 do seu território prospectado, o 6º país em reserva de urânio.
8: O complexo concentra etapas estratégicas do programa, como o domínio do ciclo do combustível nuclear e o desenvolvimento da tecnologia brasileira de enriquecimento de urânio. Também reúne estruturas de formação e segurança nuclear. A ministra da Ciência, Tecnologia e Inovação, Luciana Santos, falou sobre o desenvolvimento do projeto.
10: Por meio da FINEP, estamos apoiando o desafio tecnológico do submarino. O submarino com propulsão nuclear é um instrumento de dissuasão por excelência. Uma ferramenta importante para protegermos, por exemplo, o nosso mar territorial.
8: O Programa Nuclear da Marinha reúne instituições de pesquisa e empresas brasileiras. Reportagem Pablo Mundim.
4: Uma operação envolvendo profissionais de segurança de 23 unidades da Federação recuperou mais de 6 mil celulares roubados.
3: E resultou em quase 100 prisões, de acordo com os resultados parciais apresentados hoje.
4: Além do combate ao furto, o objetivo é desarticular a cadeia de receptação e comercialização ilegal desses aparelhos.
5: A operação Última Chamada envolve as forças de segurança de 22 estados e do Distrito Federal no combate ao roubo e à receptação de celulares. Nesta quarta-feira, foi apresentado um balanço parcial da operação, que teve início no dia 10 de agosto. Entre os resultados, mais de 6 mil aparelhos foram recuperados, de acordo com o diretor de Operações Integradas e de Inteligência, Anchieta Neri.
11: Foram mais de 100 inquéritos policiais conduzidos pelas 23 polícias civis que participaram das ações. Isso levou, até esse primeiro momento, à recuperação de mais de 6 mil celulares em todo o território nacional, bem como também mais de 100 prisões. 80 prisões em flagrante delito e mais de 20 prisões por mandado em razão das investigações conduzidas nos estados.
5: Mais de 33 mil notificações foram enviadas a pessoas que estavam em posse de aparelhos identificados como objetos de crime. A iniciativa integra a Política Nacional de Enfrentamento ao Roubo e Furto de Celulares, coordenada pelo Ministério da Justiça e Segurança Pública. Segundo o ministro da pasta, Wellington César Lima e Silva, os aparelhos fazem parte de uma cadeia maior.
12: O problema do celular que aflige e figura em muitas das pesquisas como uma das três principais questões que aflige a percepção de segurança pública faz parte de uma cadeia de um celular que é furtado, roubado, que tem a receptação e que chega inclusive às mãos do crime organizado nos presídios. Então a única forma de enfrentar o problema é com integração com todas as polícias dos diversos estados.
5: Hoje o Brasil tem registrados mais de 3 milhões de celulares roubados com base nos dados do Banco Nacional de Celulares com Restrição, que reúne informações de aparelhos roubados, furtados ou extraviados no país. Agora será possível tratar esses dados, como disse o secretário nacional de Segurança Pública, Chico Lucas.
13: A gente está dando estrutura para os estados recuperarem esses celulares. A partir de agora, nós vamos dar rankings de restituição, rankings de notificação, dar transparência aos dados sobre celular. E essa operação vai ser permanente para que a gente tenha redução dos números de roubo e furto de celular.
5: O Banco Nacional de Celulares com Restrição é uma ferramenta do programa Celular Seguro, criado a partir de informações dos boletins de ocorrência registrados em todo o país. Qualquer pessoa, antes de adquirir um celular usado, deve verificar por meio de aplicativo ou do portal Celular Seguro se o aparelho possui alguma restrição. Para isso, basta ter o e-mail do celular. Ele aparece na embalagem original do equipamento ou no discador ao teclar asterisco jogo da velha 06 jogo da velha. Reportagem Luciana Colares de Holanda.
3: É recomendado o cadastramento de aparelhos no celular seguro para proteger dados, definir contatos de confiança e bloquear o equipamento rapidamente em caso de roubo, furto ou perda.
4: Para isso, é necessário baixar o aplicativo Celular Seguro ou acessar o site oficial do programa utilizando sua conta gov.br.
3: Quem está se preparando para as provas do Enem, o Exame Nacional do Ensino Médio, conta com uma ferramenta para reforçar os estudos.
4: É o aplicativo MEC Enem, que reúne conteúdos, questões e recursos que ajudam os estudantes a revisar os principais assuntos cobrados na prova.
3: O exame ocorre durante dois domingos seguidos, 8 e 15 de novembro.
7: Estudante do terceiro ano do ensino médio, Maria Clara da Ponte, de 17 anos, sonha em cursar medicina. Na preparação para o Enem, ela encontrou no celular uma ferramenta para reforçar os estudos. Maria Clara usa o aplicativo MEC Enem para resolver questões e identificar os conteúdos em que ainda precisa melhorar.
14: Ele me mostra exatamente os pontos que eu tenho errado e me ajuda a ir evoluindo com as questões. Então, não basta só saber o conteúdo teórico, eu preciso saber aplicar. Então, o aplicativo ele ajuda bastante a, por meio das questões, eu entender onde eu preciso melhorar. O simulado também ajuda bastante a treinar o tempo de prova.
7: No aplicativo MEC Enem, o estudante pode estudar todas as áreas cobradas no Exame Nacional do Ensino Médio: linguagens, ciências humanas, ciências da natureza e matemática. O aplicativo oferece trilhas de estudo e simulados completos com questões de provas anteriores. Também tem um assistente virtual com inteligência artificial que ajuda a montar cronogramas personalizados e a tirar dúvidas. A ferramenta ainda permite fazer a transcrição e a correção automatizada de redações. O estudante pode acompanhar conquistas e pontuações e compartilhar a evolução nas redes sociais. Segundo o secretário executivo do Ministério da Educação, Rodolfo Cabral, a plataforma identifica o nível de conhecimento do estudante e, a partir daí, direciona a preparação.
15: Assim que um estudante entra no MEC Enem, ele vai fazer algumas questões de exames passados e a plataforma já vai fazer o nivelamento, testar qual a situação daquele estudante naquele momento de preparação e já vai fazer todo um guia de estudos com base no nível que aquele estudante atingiu. E ainda a gente tem também um assistente virtual, que vai responder perguntas, vai retirar dúvidas e vai também preparar todo um cronograma de estudos de acordo com o nível do estudante e também de acordo com a periodicidade que ele usa a plataforma.
7: Para o professor do Centro de Ensino Médio 3 de Taguatinga, no Distrito Federal, Leonardo Pinelli, ferramentas como essa podem transformar um aparelho que já faz parte do dia a dia dos estudantes em aliado na preparação para a prova.
16: Ter ali na mão o acesso a um aplicativo onde você pode resolver questões, que é uma das melhores formas de se estudar para uma prova, ter acesso a conteúdo e agora com a IA, também tem no aplicativo, você pode estabelecer um diálogo, ou seja, uma forma que é mais aceitável de você acessar o conteúdo, de você perguntar e responder sem ter que demorar tanto tempo pesquisando.
7: Para acessar o Mac Enem, é só baixar o aplicativo no celular ou entrar na plataforma pela internet no computador. O acesso é feito com a conta gov.br. Reportagem Jéssica Gonçalves.
4: E professores da rede pública estadual e do Distrito Federal vão atuar na mobilização dos estudantes e no acompanhamento das provas do Enem.
3: A indicação dos docentes será feita pelas secretarias de educação entre 8 e 18 de setembro.
4: Os selecionados devem ter smartphone com internet móvel e não podem ter parentes de até terceiro grau inscritos no Enem no mesmo município de atuação.
3: Haverá capacitação à distância e, ao final do processo, os participantes serão remunerados por meio do auxílio de avaliação educacional.
4: As provas do Enem ocorrem nos dias 8 e 15 de novembro. Para saber mais, acesse gov.br/mec.
3: As empresas têm até o fim do mês para informar dados sobre remuneração de empregados, igualdade salarial entre homens e mulheres e políticas para a diversidade.
4: Os dados vão embasar mais um relatório de transparência salarial.
17: Em 2010, quando começou a trabalhar na indústria automotiva que fica em Porto Real, no Rio de Janeiro, Josiele Viana era a única mulher na linha de montagem de portas. Tempos depois, ela foi promovida para atuar na formação de novos empregados. Hoje, vê com satisfação o aumento do número de mulheres na fábrica.
18: Antes, o número de mulheres era muito pequeno. Na linha de porta, durante anos, eu era a única mulher. E hoje, nós temos a maioria de mulheres. E elas podem imaginar que, se elas engravidarem, elas vão ter um período de descanso, elas vão ter uma licença maternidade de 180 dias. Elas se sentem assistidas.
17: Uma das colegas de trabalho da Josiellen é a Daniele de Araújo Silva. Ela está há quase 4 anos na montadora e agora vai liderar uma das equipes de operação.
19: Eu acho que eu posso ser uma inspiração, né? Que as meninas já começam a ganhar mais espaço, já gera um desejo diferente, uma curiosidade de correr atrás e além também. E você é capaz e pode, sim, exercer um cargo bem diferente do que você ocupa hoje.
17: E a participação das mulheres no mercado de trabalho é um dos temas que estão sendo informados pelas empresas neste mês. Até o dia 31 de agosto, as empresas com mais de 100 empregados devem atualizar os dados salariais e de diversidade no portal Emprega Brasil. A medida está prevista na Lei de Igualdade Salarial de 2023 e permite também traçar um diagnóstico da participação de mulheres em cargos de liderança. A subsecretária de Estatística e Estudo do Trabalho do Ministério do Trabalho e Emprego, Paula Montagnier, aponta o que deve ser informado pelas empresas.
20: A gente pergunta informações se que tipo de situação altera o salário das pessoas. A gente também pergunta sobre ações que as empresas fazem para contratar mulheres, para aumentar a diversidade de pessoas que trabalham nas suas equipes, e pergunta também sobre ações que as empresas fazem para garantir que as que estão apoiando as ações de família e parentalidade.
17: A partir desses dados é gerado o relatório de transparência salarial e as empresas recebem orientações sobre como diminuir as desigualdades. Nos casos em que a diferença é mais acentuada, há a possibilidade de multa. Reportagem Luana Karen.
3: O relatório de transparência salarial pode ser preenchido no portal Emprega Brasil, no site empregabrasil.trabalho.gov.br.
4: Segundo o IBGE, as mulheres com mais de 60 anos já somam 17 milhões e 800 mil pessoas, o que representa 8,8% da população total do nosso país.
3: Pensando nisso, o Fórum Nacional pelo Protagonismo das Mulheres Idosas foi criado para fortalecer a participação social e ampliar o diálogo sobre políticas públicas voltadas a esse público.
4: E organizações da sociedade civil interessadas terão a oportunidade de participar.
3: O Ministério das Mulheres abriu chamada para selecionar organizações que atuem na defesa dos direitos das mulheres idosas e na temática do envelhecimento.
4: São 7 vagas, 5 delas para representantes das diferentes regiões do país e 2 para organizações de abrangência nacional.
3: A coordenadora de formação e articulação da política de cuidados do Ministério das Mulheres, Luísa Lucchesi, explicou como será a atuação das organizações durante o fórum.
1: Então, a atuação dessas organizações de sociedade civil, que terão as suas representantes nesse fórum, se dará a partir das discussões que serão movimentadas nesse fórum, que é um fórum de caráter consultivo, para indicar exatamente quais são os caminhos que a política pública precisa seguir e deve seguir no campo das mulheres idosas, né? A gente não quer fazer uma discussão sobre as necessidades e as políticas públicas das mulheres idosas sem as mulheres idosas. Nada sobre nós sem nós, né? A gente está seguindo essa lógica.
4: O edital do chamamento foi divulgado no Diário Oficial da União no dia 7 de agosto e as organizações podem se inscrever em até 30 dias após a publicação.
3: As inscrições são gratuitas e devem ser feitas exclusivamente pela internet por e-mail no endereço cgpc@mulheres.gov.br.
4: O INSS voltou a alertar a população sobre golpes que tentam enganar aposentados e pensionistas.
3: Dessa vez, criminosos enviam uma mensagem de texto via celular sobre suposto corte de benefícios por falta de prova de vida.
21: O INSS reforça o alerta contra fraudes que usam a prova de vida para fazer vítimas entre segurados da Previdência. Os golpistas costumam enviar uma mensagem SMS com link de acesso para o celular das vítimas. O conteúdo falso informa sobre um suposto corte de benefícios. Para saber se a mensagem é verdadeira, é preciso estar atento a alguns sinais, como explica a presidente do INSS, Ana Cristina Silveira.
22: Se você receber uma mensagem do governo federal pelo WhatsApp, verifique se ela foi enviada pela conta oficial identificada com o selo azul de verificação. O INSS nunca solicita dados pessoais, senhas ou qualquer tipo de pagamento.
21: A prova de vida é feita de forma automática por meio do cruzamento de informações entre as bases de dados do governo. Apenas os segurados que não tiverem essas movimentações identificadas pelos sistemas são chamados a regularizar a situação pelo WhatsApp do gov.br ou pela caixa postal da conta Gov. De acordo com a presidente do INSS, Ana Cristina Silveira, o cruzamento de informações garante o pagamento em dia com total segurança.
22: A prova de vida é um procedimento importante para garantir a continuidade do pagamento do benefício com segurança. Se for necessário realizá-la, o procedimento pode ser feito de forma simples e segura. Basta comparecer à agência bancária onde você recebe o benefício. Outra opção é fazer a comprovação pelo site ou aplicativo Meu INSS.
21: Em caso de dúvida, aposentados e pensionistas podem ligar para a central telefônica 135 de segunda a sábado, das 7 da manhã às 10 da noite. Para acessar a plataforma Meu INSS, basta entrar no endereço meu.inss.gov.br ou baixar diretamente na loja de aplicativos do celular. O acesso aos serviços precisa do login na conta Gov. Reportagem Edinaldo Júnior.
4: Ela faz bem para o coração, aumenta músculos e ainda diminui o estresse.
3: Estamos falando da bicicleta, que para muitos vai além do lazer. É um meio de transporte.
4: E hoje, Dia Nacional do Ciclista, vamos falar desse meio de transporte, utilizado por mais de 4 milhões de brasileiros como forma de locomoção para o trabalho.
23: A bicicleta é companheira do brasiliense Rafael Dornelles em vários momentos do dia, desde as atividades de lazer até os deslocamentos para compromissos que ele tem como coordenador da organização não governamental Rodas da Paz, que promove a mobilidade urbana sustentável e pacífica.
24: A bicicleta é meu principal meio de transporte e é uma forma de você se locomover pela cidade, trazendo saúde, uma forma sustentável, uma forma que impacta menos a cidade, tanto financeiramente quanto espacialmente, e traz uma alegria que é específica da bicicleta.
23: Dados do IBGE apontam que 4 milhões e 400 mil brasileiros, que representa 6,2% da população, vão de bicicleta para o trabalho. O ciclismo, assim como a caminhada, é chamado de meio de transporte ativo ou não motorizado. Significa que só depende da força do próprio ser humano. Além do benefício para a saúde, essa forma de deslocamento traz outras vantagens, como explica Marcos Daniel dos Santos, secretário nacional de mobilidade urbana.
0: Hoje, o brasileiro gasta quase 20% da sua renda para poder se deslocar, seja para botar combustível num carro, ou seja para pagar um transporte público. Então, quando você coloca a bicicleta, você está reduzindo o que você usa para se deslocar no dia a dia da cidade. Alguém que deixa de andar de carro para andar de bicicleta é menos um carro. É mais espaço disponível, é menos poluição. O custo como um todo de se manter uma cidade que pedala muito, você vai ver que é um custo menor para o poder público. Por quê? Porque é menos gestão de trânsito, é menos manutenção viária.
23: Para o especialista em mobilidade da Universidade de Brasília, pastor Willy Gonzalez, a magrela ainda precisa conquistar seu espaço no trânsito.
2: Em se tratando especificamente de áreas urbanas mais centrais, o problema é um pouco maior relativo à questão da segurança, né? E o conflito com veículos de maior porte em espaços que realmente a bicicleta não tem condição de poder, digamos, competir. Nesse sentido, espera-se que continuem as políticas que o Brasil vem desenvolvendo para tornar a bicicleta um modo mais seguro, né?
23: Desde 2012, o Brasil possui a Política Nacional de Mobilidade Urbana, que define regras para o deslocamento nas cidades. E uma das principais diretrizes é a priorização dos meios de transporte ativos, ou seja, a caminhada e o deslocamento por bicicletas. O dia 19 de agosto celebra a importância do ciclista no trânsito das cidades e da bicicleta como meio de locomoção. Reportagem Graziele Bezerra.
6: Sancionada a lei que prevê a ampliação da lista de produtos prevista no programa de venda de balcão.
4: A medida também autoriza a realização de leilões públicos para a formação de estoques de produtos agrícolas.
9: O programa de comercialização direta de insumos permite a compra por criadores rurais de pequeno porte. Ficam autorizadas as compras de milho, sorgo, caroço de algodão, farelo de soja e farelo de milho. A nova lei também incluiu os aquicultores como público do programa de venda em balcão. Cooperativas de produção agropecuária e associações formadas por agricultores familiares também poderão participar. O pré-requisito é que os beneficiários estejam cadastrados no Sistema de Cadastro Nacional de Produtores Rurais e demais agentes, o SICAM. Além dos novos produtos, a legislação estabelece limites mensais para a aquisição dos produtos destinados à alimentação animal. O máximo que pequenos criadores poderão comprar por mês é de até 27 toneladas. Já as cooperativas e associações de agricultores familiares poderão adquirir até 80 toneladas. Toneladas mensais. As compras poderão ser feitas por meio de leilões públicos. A medida também prevê a aquisição de produtos básicos da política de garantia de preços mínimos por valores de até 25% acima do preço mínimo vigente no estado onde ocorrer a compra. O objetivo é permitir a formação de estoques públicos que possam ser utilizados em ações de abastecimento e segurança alimentar. Daniele Popov para a Voz do Brasil.
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4: Fique agora com o Minuto do TCU. Em seguida, as notícias do Poder Judiciário e do Congresso Nacional. Boa noite.
6: Boa noite, até amanhã.
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25: 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Você vai ouvir agora notícias do Poder Judiciário.
5: Supremo decide por unanimidade ampliar o alcance das medidas protetivas previstas na Lei Maria da Penha.
8: TST decide que trabalhador pode entrar na justiça na cidade onde ele mora, mesmo não sendo local de trabalho.
5: STJ imposta novos presidente e vice para o biênio 2026-2028.
8: Boa noite, eu sou o Arthur Filho.
5: E eu sou Walter Lima.
8: O plenário do Supremo Tribunal Federal decidiu na sessão de hoje que medidas protetivas da Lei Maria da Penha podem ser aplicadas em casos de violência contra a mulher fora do âmbito doméstico e familiar. Este mês, a norma completou 20 anos.
5: O caso concreto tratava da negativa de aplicação das medidas protetivas pela Justiça de Minas Gerais, sob o argumento de que não havia relação familiar ou afetiva entre a vítima e o agressor.
8: O presidente do STF, ministro Edson Fachin, é o relator do processo. Para ele, a ausência de relação íntima de afeto não afasta a incidência das medidas protetivas quando presentes elementos característicos da violência baseada no gênero.
5: Os demais ministros acompanharam o entendimento do relator por unanimidade.
8: Tomaram posse hoje como presidente e vice-presidente do STJ e do Conselho da Justiça Federal, respectivamente, os ministros Luiz Felipe Salomão e Mauro Campbell Marques.
5: A solenidade contou com a presença de autoridades dos três poderes. Fátima Uchoa.
11: Em discurso, o presidente do STJ, ministro Luiz Felipe Salomão, destacou algumas prioridades para o biênio 2026-2028. Segundo ele, o tribunal se prepara para iniciar um novo tempo dentro do sistema de justiça com a implementação do filtro da relevância da questão federal e todas as mudanças regimentais necessárias para a Corte funcionar dentro dessa nova lógica. Segundo Salomão, a qualidade das decisões, a transparência e o acesso dos cidadãos serão preocupações permanentes com o uso da inteligência artificial e das ferramentas tecnológicas a serviço da sociedade.
8: TST decide que em situações excepcionais, trabalhador pode ajuizar ação na cidade onde mora, mesmo que não seja o local onde trabalhou.
5: A regra geral continua sendo a do local da prestação dos serviços. Simone Moura.
12: O Tribunal Pleno do TST definiu que, em casos excepcionais, o trabalhador pode ajuizar ação na cidade onde mora, mesmo que não tenha sido contratado ou trabalhado no local. Pela regra geral, prevista no artigo 651 da CLT, o processo deve ocorrer onde o serviço foi prestado. No entanto, o TST flexibilizou essa regra para garantir o acesso à justiça em casos de doença ocupacional, vulnerabilidade ou quando o deslocamento for caro demais. A decisão foi tomada a partir do caso de um jogador de futebol que morava em São Paulo e foi contratado por um clube de Rondônia. Ele ajuizou a ação depois de sofrer uma lesão no início dos treinos. O relator, ministro Lélio Bentes Correia, destacou que as mudanças na Justiça do Trabalho, como o processo judicial eletrônico e o juízo 100% digital, reduziram as barreiras geográficas para o acesso à justiça. Para o TST, no entanto, a flexibilização não pode prejudicar o direito de defesa da empresa. A tese foi fixada pelo rito dos recursos repetitivos e deve orientar decisões em todo o país.
8: Justiça Federal determina a adoção de medidas urgentes para preservar a Igreja e Casa da Ordem Terceira do Carmo, no Centro Histórico de Salvador.
5: Decisão atende a pedido do MPF e estabelece prazos para vistoria, plano emergencial e execução de obras de contenção. Sabrine Menezes.
7: De acordo com a ação movida pelo Ministério Público Federal, a igreja está interditada desde 2025, com risco de desabamento por conta do apodrecimento de estruturas de madeira e assoalhos. Com a decisão, a Ordem Terceira do Carmo, responsável pelo imóvel, deve remover e catalogar em até 30 dias os escombros resultantes de um desabamento acontecido em 2025. Uma vistoria técnica deverá ser conduzida em até 2 meses e um plano emergencial de intervenção deverá ser apresentado ao IFAM em até 3 meses e executado em 6 meses após sua aprovação.
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8: A você, uma boa noite.
5: E até amanhã.
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13: Está no ar o Jornal do Senado.
14: Eu sou Paula Groba.
15: E eu sou Humberto Pinheiro.
14: E estes são os destaques de hoje do Jornal do Senado, que começa agora.
15: Uso de aeronaves em transporte de equipes médicas e órgãos para transplante pode ser ampliado.
14: Senado analisa a criação de um fundo de amparo a crianças órfãs.
15: Especialistas avaliam avanços do sistema de escola em tempo integral, com mais matrículas e menos evasão.
14: Boa noite.
15: Boa noite.
14: O programa Escola em Tempo Integral tem ampliado o acesso dos estudantes à jornada estendida e também contribuído para reduzir o abandono escolar. A conclusão é de debatedores que apresentaram dados que mostram um aumento de 13 pontos percentuais nas matrículas em tempo integral e uma redução de 20% no abandono escolar. O tema foi discutido hoje em uma audiência pública no Senado.
15: A região Nordeste lidera o número de matrículas em tempo integral no país e estudantes pretos e pardos são a maioria entre os beneficiados. A Comissão de Educação agora avalia os resultados e os desafios do programa. A repórter Raíssa Abreu tem os detalhes.
16: A iniciativa de avaliar o Escola em Tempo Integral foi da senadora Damares Alves, do Republicanos do Distrito Federal. Um dos convidados, o presidente do Conselho Nacional de Educação, César Calegari, disse que a proposta curricular está entre os principais critérios de qualidade da modalidade sugeridos pelo órgão.
18: A educação integral não é apenas um contraturno em que se repete de alguma maneira o que se faz no turno anterior. Exige uma nova concepção curricular e os projetos políticos pedagógicos das escolas devem refletir uma concepção curricular integral.
16: Damares Alves voltou a frisar que pretende finalizar as audiências e a coleta dos dados antes da votação da Lei de Diretrizes Orçamentárias.
19: Eu não tenho política pública fortalecida sem dinheiro. E o lugar de discutir o orçamento é nessa comissão.
16: Também participaram do debate a gerente do Instituto Sonho Grande, Josiara Muniz, a secretária de Educação do Ceará, Jucineide Fernandes, e a representante da Confederação Nacional dos Trabalhadores em Educação, Odisseia Pinto de Carvalho.
14: E um projeto apresentado recentemente no Senado pode reduzir o custo da adrenalina autoinjetável usada por pessoas que correm risco de anafilaxia, uma reação alérgica grave e de evolução rápida.
15: A proposta da senadora doutora Eudócia prevê isenção do imposto de importação para o medicamento quando importado por pessoa física para o uso próprio. A reportagem é de Yasmin Rodrigues.
27: A anafilaxia pode provocar uma queda rápida das condições de saúde e ameaçar a vida do paciente. E a adrenalina é o principal recurso para conter a reação, mas o custo da importação da adrenalina autoinjetável pode dificultar que pacientes mantenham o produto disponível para uma situação de emergência. A gravidade da anafilaxia e a importância da adrenalina em uma emergência foram discutidas em audiência pública na Câmara dos Deputados. A médica Fátima Rodrigues, da Associação Brasileira de Alergia e Imunologia, explica a rapidez com que uma reação pode evoluir e o risco para o paciente.
28: É uma reação alérgica grave.
0: é de evolução rápida e ameaça a vida. Essa evolução pode demorar de 15 a 30 minutos para um choque anafilático e a taxa de letalidade pode chegar a 17%, principalmente se a gente não tiver o recurso da adrenalina autoinjetável.
27: O projeto prevê a retirada do imposto de importação da adrenalina autoinjetável destinada ao tratamento da anafilaxia quando a compra for feita por pessoa física para o uso próprio. A autora do projeto, senadora doutora Eudócia, do PSDB de Alagoas, acredita ainda que a proposta pode incentivar a nacionalização da produção da adrenalina autoinjetável, reduzindo a dependência de importações no futuro. O texto segue para a análise das comissões do Senado.
14: A Comissão de Constituição e Justiça iniciou a análise do projeto de lei que cria um fundo de amparo às crianças órfãs.
1: O objetivo da medida é garantir suporte financeiro e assistencial a crianças e adolescentes que perderam pais ou cuidadores primários. Repórter Bruno Lourenço.
3: O texto prevê a criação de um auxílio financeiro direcionado aos guardiões legais de baixa renda, além do repasse de verbas para fortalecimento de instituições e programas de acolhimento familiar. O relatório lido pelo senador Hamilton Mourão, do Republicanos do Rio Grande do Sul, acolheu sugestões da sociedade civil apresentadas em audiências públicas. Mourão explicou a opção pelo financiamento do programa por meio da destinação de parcela da arrecadação de loterias federais.
17: A opção de financiar o FACOR com parcela da arrecadação de loteria revela-se adequada sob a ótica de política pública, utilizando receita não tributária de caráter voluntário para o apostador e já tradicionalmente destinada a finalidades sociais. A redução do percentual destinado do agente operador da loteria atende ao princípio da responsabilidade fiscal na medida em que realoca recursos dentro do próprio sistema lotérico sem ampliar gastos ou comprometer a viabilidade operacional da loteria.
3: 5% dos recursos arrecadados pelo fundo serão destinados a estudos e pesquisas sobre a orfandade no Brasil. O benefício, condicionado à baixa renda familiar e vinculado ao guardião legal do órfão, permite o acúmulo com outros auxílios, como BPC e Bolsa Família.
14: Uma aeronave parada em um aeroporto pode representar mais do que um voo que não aconteceu. Pode significar tempo perdido para uma equipe médica ou até para um órgão que precisa chegar a um paciente.
1: É para dar mais agilidade a esse tipo de transporte que o Senado pode analisar uma nova proposta. O projeto prevê o ressarcimento de pessoas e empresas particulares que disponibilizarem aeronaves para essas operações. Repórter Alexandre Campos.
20: Pelo texto, as empresas e pessoas sem certificado de operador aéreo que disponibilizarem suas aeronaves particulares para o transporte de equipe de saúde ou de órgãos, tecidos e partes do corpo humano para fins de tratamento ou transplante no âmbito do Sistema Único de Saúde serão ressarcidas pelos custos operacionais do voo. Além disso, estarão isentas do pagamento de tarifas aeroportuárias e de navegação aérea. Autor do projeto, o senador astronauta Marcos Pontes, do PL de São Paulo, lembrou que atualmente a rede de transporte conta com apoio das companhias aéreas comerciais e dos aviões da Força Aérea Brasileira.
21: Mas aí você tem um órgão doado. Tem alguns deles que tem limite muito curto para se tirar de um corpo e colocar no outro. E perde-se muitos órgãos dessa forma porque não tem como transportar. A Força Aérea tenta, mas ela não tem recurso para fazer esse transporte para o Brasil todo, o tempo todo. Aí você tem os aviões parados. Por que não utilizar esses aviões dos empresários que estão no avião parado no hangar para que eles possam transportar esses órgãos e salvar uma vida?
20: O projeto ainda permite que, por meio de convênio com a União, Estados, Municípios e Organizações Sem Fins Lucrativos, o Sistema Nacional de Transplantes coordene o cadastro das pessoas e empresas que queiram disponibilizar seus aviões de modo a acioná-las quando necessário e compensá-las após a prestação do serviço de transporte.
14: A semana de vivência legislativa do programa Jovem Senador começou com a posse dos 27 estudantes da rede pública, que assumiram o mandato como jovens senadores.
1: Os participantes também elegeram a mesa diretora e as meninas foram protagonistas. Pela primeira vez, todos os cargos da mesa serão ocupados por jovens senadoras. Repórter Lana Dias.
22: Os estudantes vencedores do concurso de redação agora passarão a semana no Senado, experimentando o trabalho parlamentar na prática. Pública. Na sessão de posse, o senador Paulo Paim, do PT do Rio Grande do Sul, presidente do Conselho do Projeto Jovem Senador, destacou a importância do tema da redação deste ano, Democracia nas Redes Sociais, como construir um debate saudável.
2: Discutir democracia nas redes sociais é discutir o próprio futuro da nossa gente, do nosso povo, do nosso país. E vocês jovens, estão no centro desse debate.
22: A jovem senadora Yolanda Paiva Favacho Ribeiro, representante do Pará, foi eleita presidente da mesa diretora, 100% ocupada por meninas. Ela focou seu discurso no combate à desigualdade no país.
4: Estar aqui hoje, representando os nossos estados, é um motivo de grande orgulho, mas também nos traz a consciência de que muitos jovens brasileiros não encontram a estrutura nem o suporte necessário para alcançar espaços como jovem senador.
22: Cerca de 240 mil estudantes e mais de 5 mil escolas participaram do concurso de redação.
6: Eleições 2026.
14: Termina nesta quinta-feira, dia 20 de agosto, o prazo para eleitores solicitarem a transferência temporária da sessão eleitoral. A medida permite votar em uma cidade diferente daquela onde o eleitor tem domicílio eleitoral.
15: O serviço está disponível no cartório eleitoral mais próximo ou pelo autoatendimento no site do Tribunal Regional Eleitoral do seu estado. Com edição de Paula Groba e trabalhos técnicos de João Lira, o Jornal do Senado fica por aqui. Acompanhe agora as notícias da Câmara dos Deputados. Boa noite.
14: Boa noite e até amanhã.
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9: Câmara aprova a proteção de servidor que denunciar violência contra criança.
10: A proposta amplia as exigências para permanência e naturalização no Brasil.
9: Avança projeto que cria dia do plantio de árvores a ser celebrado em maio.
10: Deputados obrigam a escola a mudar sinal sonoro para não incomodar autistas.
9: Boa noite. A Câmara aprovou a obrigatoriedade de escolas alterarem qualquer sinal sonoro para não incomodar alunos com autismo. A repórter Paula Bittar acompanhou a votação e explica como isso pode ser feito.
23: A Comissão de Constituição e Justiça da Câmara aprovou uma proposta que obriga escolas públicas e privadas a substituírem os sinais sonoros para não gerar incômodos sensoriais aos alunos com transtorno do espectro autista, TEA. A medida será aplicada sempre que solicitada pelos pais ou responsáveis. O texto aprovado inclui a obrigatoriedade da substituição dos sinais sonoros na Lei Berenice Piana, que trata dos direitos das pessoas com TEA. Relator na comissão, o deputado Alex Manente, do Cidadania de São Paulo, destacou que a proposta busca garantir respeito às necessidades específicas das pessoas.
24: A aprovação desse projeto é uma vitória muito importante para toda a comunidade atípica. Ela faz com que o respeito a essas pessoas esteja presente naquilo que é mais sagrado, que é na educação, onde a partir de agora não será mais um sinal sonoro que prejudica a qualidade de vida e a sensação de todas as pessoas com transtorno do espectro autista.
23: O projeto que obriga as escolas a substituírem os sinais sonoros para não gerar incômodos sensoriais aos alunos autistas já pode seguir para análise do Senado, a menos que haja recurso para votação pelo plenário da Câmara. Da Rádio Câmara, de Brasília, Paula Bittar.
6: Educação.
10: Ricardo Maia, do MDB, apoia a criação da Universidade Federal do Nordeste da Bahia para ampliar o acesso ao ensino superior no sertão do estado. Autor do projeto que autoriza a implantação da instituição, o deputado pede urgência na análise da matéria.
9: Ricardo Maia argumenta que outras regiões da Bahia já contam com universidades federais, enquanto estudantes do Nordeste do estado ainda precisam realizar longos deslocamentos para cursar o ensino superior público. Ele considera que a nova universidade vai contribuir para o desenvolvimento local.
6: Saúde.
10: Stefano Aguiar, do PSD de Minas Gerais, propõe que os usuários do SUS tenham acesso em tempo real a informações sobre a regulação de consultas, exames, cirurgias e outros procedimentos. A plataforma deve informar a posição do paciente na fila e o tempo médio estimado para atendimento.
9: A proposta também prevê a divulgação de dados consolidados por região para facilitar o acompanhamento da demanda e da oferta de serviços. Segundo Stefano Aguiar, a medida amplia a transparência, fortalece o controle social e contribui para identificar desigualdades no acesso aos serviços do SUS.
6: Meio ambiente.
10: Comissão aprova a criação do Dia Nacional do Plantio de Árvores. Saiba mais sobre o assunto na reportagem de Júlia Lopes.
5: O plantio de árvores é uma das estratégias mais eficazes e acessíveis para a recuperação ambiental e o enfrentamento da crise climática. As árvores ajudam a preservar nascentes, aumentam a fertilidade do solo, servem de habitat para diversas espécies e melhoram a qualidade do ar. Nesse contexto, a Comissão de Meio Ambiente da Câmara dos Deputados aprovou um projeto de lei que institui o Dia Nacional do Plantio de Árvores, a ser celebrado em 23 de maio. Segundo o autor da proposta, deputado Pedro Uquizai, do PT de Santa Catarina, a data pretende incentivar a criação de uma cultura de valorização das florestas e de mobilização ambiental, com foco na recuperação de áreas degradadas e na restauração ecológica. Para o relator da proposta, deputado Newton Tato, do PT de São Paulo, o projeto também fortalece os compromissos internacionais assumidos pelo Brasil na área de sustentabilidade e ajuda a conscientizar a população.
7: O Brasil também já tem o compromisso de restaurar 12 milhões de hectares, um acordo internacional. Pelo próprio Código Florestal, nós teríamos também que restaurar e recuperar 32 milhões de hectares. E por isso que aprovar um dia do plantio da árvore para conscientizar a população brasileira e fazer esse debate nas escolas, nas igrejas, enfim, em todo quanto é canto.
5: A escolha do dia 23 de maio homenageia o fotógrafo Sebastião Salgado, que morreu nessa data em 2024. Ele e sua esposa, Lélia Vanick, lideraram uma das maiores iniciativas de reflorestamento do país, com um plantio de mais de 2 milhões e meio de árvores ao longo de 25 anos no Vale do Rio Doce, interior de Minas Gerais. A proposta que cria o Dia Nacional do Plantio de Árvores aguarda análise da Comissão de Constituição e Justiça da Câmara. Da Rádio Câmara de Brasília, Júlia Lopes.
6: Homenagem.
9: Jefferson Rodrigues, do PSDB de Goiás, apresentou o projeto que cria o Dia Nacional do Fazendeiro, em 21 de setembro, instituindo também uma semana dedicada à valorização do produtor rural. A proposta prevê ações de capacitação, inovação e incentivo à produção sustentável no campo.
10: Jefferson Rodrigues argumenta que a proposta se justifica pela importância da agropecuária na produção de alimentos, na geração de empregos e nas exportações brasileiras. O projeto do deputado também conta com iniciativas de apoio à permanência dos jovens no meio rural.
9: Sóstenes Cavalcante, do PL do Rio de Janeiro, presta homenagem à memória do pastor Eliseu de Matos, da Assembleia de Deus no bairro Pantanal, em Duque de Caxias.
10: Sóstenes Cavalcante relata que aos 90 anos, o religioso morreu após enfrentar problemas pulmonares e que será lembrado pelo trabalho de décadas dedicado à evangelização na região.
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6: Relações Exteriores.
9: Avança na Câmara a proposta que amplia as exigências para permanência e naturalização no Brasil. A repórter Maria Neves explica o objetivo da matéria.
25: A Comissão de Relações Exteriores da Câmara dos Deputados aprovou o projeto que torna mais rígidas as regras para concessão de visto de permanência e naturalização de estrangeiros no Brasil. Uma das novidades do texto é a exigência de que o interessado em viver no país comprove condição financeira suficiente para o sustento próprio e o da família. Segundo o relator, deputado general Girão, do PL do Rio Grande do Norte, em 2024, o governo federal destinou cerca de R$1,5 bilhão de reais do Bolsa Família a estrangeiros residentes no país. Na opinião do parlamentar, R$1,5 bilhão de reais do Bolsa Família a estrangeiros residentes no país.

0: há um gasto já identificado que diz respeito ao acesso a programas assistenciais, tipo Bolsa Família, BPC e outros programas assistenciais, até mesmo auxílio emergencial.
1: Outra exigência inserida pelo projeto na Lei de Migração, que é de 2017, é a comprovação de bom procedimento social. De acordo com o general Girão, essa regra se mostra razoável porque a naturalização depende de avaliação do governo quanto à conveniência e oportunidade, principalmente em temas como esse, que envolve interesse nacional e segurança. A proposta também determina que, mesmo se atender a todos os requisitos legais, o estrangeiro não tem direito automático ao visto de permanência ou à naturalização. Cada caso deverá ser analisado pelo Ministério da Justiça e Segurança Pública, que passa a ser o responsável pelos processos migratórios. O projeto do deputado Luiz Felipe de Orleans e Bragança, do PL de São Paulo, que torna as regras para obtenção de visto e naturalização de estrangeiros no Brasil mais rígidas, ainda será analisado pela Comissão de Constituição e Justiça. Da Rádio Câmara de Brasília, Maria Neves.
2: Trabalho.
3: Reginaldo Lopes, do PT de Minas Gerais, defende a apreciação pelo Senado do fim da escala de trabalho 6x1. O deputado argumenta que a mudança pode ampliar o tempo para a convivência familiar, o cuidado com os filhos, a qualificação profissional e outras atividades.
4: Reginaldo Lopes também relaciona a redução da jornada à saúde mental dos trabalhadores e pede apoio dos presidentes da Câmara e do Senado para que a proposta avance. Para o deputado, o fim da escala 6x1 é uma mudança importante nas relações de trabalho no país.
3: Doutor Fernando Máximo, do PL de Rondônia, cobra a votação da proposta que trata de direitos de servidores dos antigos territórios de Rondônia, Roraima e Amapá. Ele sustenta que muitos desses trabalhadores atuaram em condições precárias na construção desses estados e envelheceram sem o direito reconhecido.
4: Dr. Fernando Máximo lembra que a proposta de emenda à Constituição foi aprovada pelo Senado em 2023 e que o relatório pela admissibilidade está pronto desde junho. Ele garante que não vai desistir da matéria.
3: Helena Lima, do PSD de Roraima, apresentou o projeto que atualiza a regulamentação da profissão de biólogo. A proposta amplia as áreas de atuação desses profissionais e inclui atividades nas áreas de saúde, meio ambiente, biodiversidade, biotecnologia, diagnóstico laboratorial e educação.
4: Helena Lima afirma que a legislação atual de 1979 precisa ser atualizada diante dos avanços científicos e tecnológicos. O texto também amplia as atribuições dos conselhos de biologia e garante aos licenciados o ensino de ciências e biologia nos diferentes níveis de educação.
2: Transportes.
3: Cobalcini, do MDB de Santa Catarina, relata a reunião sobre o futuro de um trecho da antiga ferrovia São Paulo-Rio Grande. Com o encerramento da concessão previsto para fevereiro de 2027, o deputado defende uma alternativa para os 372 quilômetros entre União da Vitória, no Paraná, e Marcelino Ramos, no Rio Grande do Sul.
4: A proposta de Cobalcini é transformar o trecho em uma via verde voltada ao cicloturismo, às caminhadas ecológicas e ao lazer. Segundo o congressista, a iniciativa pode converter a antiga infraestrutura em um ativo público para a sociedade.
2: Eleições.
3: Com a chegada da campanha eleitoral, Atila Lira, do PP do Piauí, critica algumas legendas por ataques a adversários políticos. Para o parlamentar, informações falsas estariam sendo disseminadas com recursos públicos, com o objetivo de influenciar a opinião pública.
4: Atila Lira chama a atenção da população para a disseminação de fake news durante o período eleitoral. Na avaliação do deputado, a população vai perceber a diferença entre embate republicano e ataques indevidos.
2: Justiça.
3: Marcel Van Hatten, do Novo, do Rio Grande do Sul, critica decisões recentes do Supremo Tribunal Federal e pede que o Senado analise pedidos de impeachment de ministros da corte. Ele também questiona um pedido de busca e apreensão envolvendo a fonte e o advogado de um jornalista do Maranhão.
4: Marcel Van Hatten afirma que os episódios representam ameaças à liberdade de imprensa, ao Estado de Direito e às prerrogativas do Congresso. Para ele, a próxima eleição para o Senado será fundamental para enfrentar o que considera abusos de autoridade e arbitrariedades cometidos pelo STF.
3: Nas palavras de Gustavo Gayer, do PL de Goiás, o país enfrenta dificuldades econômicas, com o aumento

0: do endividamento das famílias e do custo de vida. O deputado também menciona denúncias de corrupção envolvendo integrantes do governo.
1: Na opinião de Gustavo Gayer, a formação de uma maioria de oposição no Senado é importante para os rumos do país. Ele acredita que essa alteração pode promover mudanças no governo e conter o que ele considera decisões abusivas do Supremo Tribunal Federal. 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
2: Segurança Pública.
0: Os deputados aprovaram proteção para o servidor ou militar que denunciar maus tratos contra a criança. A repórter Paula Bittar acompanhou a votação.
3: A Comissão de Constituição e Justiça da Câmara aprovou uma proposta que assegura acesso a programas de proteção de testemunhas aos militares e servidores públicos que denunciarem casos de violência, agressão e maus tratos contra crianças e adolescentes. O texto também permite a transferência do servidor ou militar com ou sem mudança de sede por medida de segurança. O benefício vale para trabalhadores da União, dos estados, dos municípios e do Distrito Federal. A relatora da proposta na comissão, deputada Cristonieto, do PL do Rio de Janeiro, destacou que o projeto busca proteger o agente público para fortalecer a garantia dos direitos de crianças e adolescentes. Ela ressaltou ainda que a Constituição estabelece a proteção integral e a prioridade absoluta dos direitos desse público.
4: Muitas vezes, militares, servidores públicos tomam conhecimento de casos de violência, agressão, maus tratos contra crianças e adolescentes, mas de alguma forma podem sofrer algum tipo de ameaça, represália quando decidem denunciar. E quem tem coragem de proteger uma criança não pode ficar desprotegido pelo Estado, né? Por isso, o projeto ele assegura a esses denunciantes o acesso aos programas de proteção de testemunhas quando estiverem em situação de risco. Nosso trabalho na CCJ foi justamente de garantir a segurança jurídica para que essa importante medida pudesse avançar. Até porque proteger quem denuncia é também proteger a criança que muitas vezes não consegue pedir socorro sozinha.
3: A proposta que assegura acesso a programas de proteção de testemunhas aos militares e servidores públicos que denunciarem casos de violência, agressão e maus tratos contra crianças e adolescentes já pode seguir para análise do Senado, a menos que haja recurso para votação antes pelo plenário da Câmara. Da Rádio Câmara, de Brasília, Paula Bittar.
1: Priscila Costa, do PL, critica a situação da segurança pública no Ceará após o assassinato de um policial de 27 anos, morto ao sair do serviço. A congressista afirma que o caso demonstra a vulnerabilidade dos agentes diante do avanço da violência.
0: Priscila Costa contesta a avaliação do governo estadual de que o Ceará vive um bom momento na segurança pública. A parlamentar cobra mudanças na política do setor para ampliar a proteção dos policiais e da população em geral.
1: Sargento Faur, do PL, celebra a entrega de fuzis fabricados em Israel para as polícias civil e militar do Paraná. O congressista informa que parte dos equipamentos foi adquirida com recursos de emendas destinadas por ele.
0: De acordo com o sargento Faur, o armamento será utilizado no enfrentamento às organizações criminosas. O parlamentar também reivindica a construção de um presídio estadual de segurança máxima nos moldes das unidades federais.
1: Na avaliação de capitão Alden, do PL da Bahia, o projeto que criminaliza a misoginia tem conceitos abertos e subjetivos. Segundo o parlamentar, a medida permite interpretações que atingiriam pessoas por manifestações de opinião ou de fé.
0: Para evitar censura prévia, Capitão Alden defende que a legislação estabeleça de forma clara quais condutas podem configurar crime. Para o deputado, é preciso garantir o direito à manifestação de diferentes posições no debate político.
5: Milton Vieira, do Republicanos de São Paulo, propõe ampliar a proteção da Lei Maria da Penha para mulheres vítimas de violência de gênero, mesmo quando não há vínculo entre a vítima e o agressor. A medida valeria para casos ocorridos em locais públicos ou privados, inclusive no ambiente digital.
0: O projeto também permite medidas protetivas de urgência, mesmo quando o agressor ainda não foi identificado, desde que existam indícios de risco para a vítima. Segundo Milton Vieira, a mudança reforça a proteção às mulheres, sem alterar as regras que definem os crimes.
5: Nicolete, do PL de Roraima, apresentou o projeto que transforma em crime o exercício ilegal da profissão de corretor de imóveis. O deputado propõe a detenção de 6 meses a 2 anos e multa para quem atuar sem preencher as condições legais.
0: Segundo Nicolete, a medida busca combater a atuação de falsos corretores, especialmente em plataformas digitais, e reduzir o risco de golpes. Além de reforçar a fiscalização, o parlamentar acredita que a medida valoriza os profissionais devidamente habilitados.
5: Termina agora o Jornal Câmara dos Deputados, produzido pela Rádio Câmara, com trabalhos técnicos de Wellington Teles, apresentação de Márcio Aquilissardi e Tércia Guimarães. Boa noite para você.
0: Uma ótima noite. A Voz do Brasil volta amanhã.
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2: 4:19.
3: Senhor, meu primeiro pensamento nesta manhã que começa se dirige para Ti, que velaste meu sono e assististe o meu despertar. Tu moras nas alturas e habitas bem no íntimo de minha vida, e todo este dia é Teu. Consagro-Te agora a jornada que começa. Que meu trabalho seja fecundo com o orvalho do Teu amor e a força da Tua bênção. Em vão trabalham os homens se Tu não os amparas. Permite que eu possa responder claramente a todos a respeito da esperança que existe em mim. Que todos aqueles que eu encontrar possam receber uma palavra amiga de meus lábios, um gesto acolhedor de minhas mãos e uma oração sincera do meu coração. Olha na mesa dos homens pobres e que possam se alimentar para recuperar as forças e continuar a caminhada da vida. Que hoje à noite eu possa estar novamente contigo, na intimidade, como alguém que reencontra um amigo para poder dar graças pelo dia que me destes.

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Bom dia, Dourados. Bom dia, Mato Grosso do Sul. Bom dia, Brasil. Chegando aqui na sua rádio Boa Nova 87,9 FM, a mais feliz da cidade. Mais uma edição do Alvorada Sertaneja. Primeiramente, agradecendo, louvando, bendizendo o santo nome do Senhor nosso Deus. Obrigado, Pai amado. Obrigado, Senhor, por nos conceder a graça de mais um dia que chegue em cada lar, em cada coração, cada família, o amor, a paz, a fé e a esperança. Bom dia, hoje é quinta-feira, 20 de agosto de 2026, estação do inverno brasileiro, fase de lua é crescente, é isso aí, tá frio lá fora, tá um vento gelado, tá 17 graus, mas a sensação é de 10, né? É, rapaz, tá friozinho lá fora, friozinho. Hoje é dia de São Bernardo, é isso aí. Dia do papeleiro, aí, dia dos papeleiros, né? Um bom dia pra todos os papeleiros da nossa cidade. Bom dia a você, irmão motorista, caminhoneiros. Você que está chegando adorado, seja bem-vindo. Você que está saindo, uma boa viagem. Bom dia a você de todos os bairros, vilas, centro da nossa grande Dourados. E você que nos acompanha pelo aplicativo aí no sítio, nas chácaras, nas fazendas, em outras cidades, estado, país, aquele super especial bom dia. Não consigo mais viver só. No ar, o programa legal, Alvorada Sertaneja, bacana demais. Bom dia, meu amigo Paulinho Costa, já deu seu bom dia, já mandou sua mensagem. Muito obrigado, meu amigo. Bom dia, Paulinho, ali na Vila Almeida, com a mamãe Maria de Lourdes, aquele abraço. Abraço também para a Dirce, lá do Jardim do Horizonte. Obrigado, Dirce, aí. Deus abençoe você e toda a família. Muito bom dia.

Alvorada Sertaneja no ar pra você que já está ouvindo, tomando cafezinho, chazinho, chimarrão, aquele abraço. Daqui a pouquinho eu mando os abraços de todos os dias para as pessoas que estão todos os dias, de segunda a sexta-feira, ligadinho na Boa Nova FM, especialmente na Alvorada Sertaneja. Trio Parada Dura, telefone mudo, praião e prainha, dois amores e um segredo, 4h33, bora ouvir.

0: Muito bem, já são 4 horas 40 minutos, 4h40. Bom dia para você que está curtindo Alvorada Sertaneja. Muito bom dia. Bom dia, amigo Esmeraldo, lá do BNH Quarto Plano. É, já telefonou aqui, já demos um dedo de prosa, aquele abraço. Meu amigo Esmeraldo, tomando seu chimarrão, escutejando na Boa Nova FM. Mandando aí para a programação pro Edson Gaúcho também, que tá tomando chimarrão, viu, Edson? Olha, ele tá mandando uma música muito bacana, da Doma pro Rodeio, aqui com o Baitaca, que vai abrir essa sequência musical pro Edson Branco, o Esmeraldo dedicando aí o programa para ele, tá bom? Obrigado, Esmeraldo, aí abraço. Edson Branco também do BNH 4 Plano, toda a família. Muito bom dia. Bom dia, seu Djalma, do Jardim Itália, já ouvindo nós, né, seu Djalma? Tá friozinho, tá debaixo das cobertas. Escuta, junto Boa Nova FM, hein? Que bom demais, isso! Bom dia também pro meu amigo Laudenor, lá da Vila Cachoeirinha. Alô, Laudenor, bom dia. Tomando seu chimarrão, escutejando a Boa Nova FM. Eita, caboclo bom, Laudenor, lá do Bazar Fortes da Vila Cachoeirinha. Aquele abraço! Esposa Dona Maria também, aquele abração, tá? Muito obrigado. Alô, Vila Maxwell, Dona Santina Fé e seu Antônio, sempre escutando nós, hein? É, todos os dias, de segunda a sexta, ligadinha na Alvorada Sertaneja. Bom dia, muito obrigado. Também agradecendo aí a, lá em Campo Grande, Cidade Morena. Alô, Dalva! Alô, Ademir! É, o Ademir parou de reclamar, Dalva, hein? Por causa da comelança. É, Ademir, moendo seu cafezinho, né, no moinzinho. Aí vamos moer café, fazer aquele café delicioso, hein? É, isso. Obrigado, Dalva. Obrigado, Ademir, pela companhia, acompanhando pelo aplicativo na Cidade Morena, nossa Campo Grande.
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0: Você de perto, você de longe, muito bom dia. Nosso WhatsApp é o 67. Baixa aí no seu WhatsApp, aí no seu celular, o aplicativo, né? Celular. Também tem aplicativo. É da Rádio Boa Nova, muito bom para ouvir, né, Dalva? Que Dalva tá ouvindo lá todos os dias. É, o WhatsApp é 67-3425-8787. Manda o seu bom dia pra essa sua música. Ô, lasqueira, que o bambu enverga mais um quebra, sua. É, e que todo mundo participando, na Alvorada Sertaneja do Ar, boa música, descontração, alegria de já começar o dia ouvindo uma boa música, hein? Agradecendo a Deus, primeiramente, né? A gente sempre agradece a Deus. Aquele mais um dia, né, que Deus nos dá para lutar e vencer todos os obstáculos, todas as dificuldades. Assim vamos nesse mundão de meu Deus. Canta bonito para nós, Baitaca da Doma pro Rodeio, Chico Rei e Paraná. No Fechar os Olhos, Zico e Zeca, as três verdades, Mogiane e Mogianinho, exemplo de fé. Irmãos Barbosa, Verdade Dói, Ronaldo Viola e João Carvalho, Volta por Cima. É Moda Boa, 4h43. Bora ouvir!

0: Compadre Luciano, sanca a bota, compadre.
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0: Muito bem, já são 5 horas 8 minutos. Você acompanhou aí um monte de moda boa, né? Ali, o Edson Branco. Bom dia, Edson. Lá do BNH, rapaz. BNH Quarto Plano. Ele desejou uma quinta-feira abençoada para todos nós, amigos, familiares, especial para sua esposa, Bete. Parabéns aí, Deus abençoe. Bete, Deus abençoe Edson Branco e toda a família. Muito obrigado pela companhia.
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0: É, você ouviu a música que o Esmeraldo mandou para você, Edson? É, ele mandou. Aí o Baitaca cantou da Doma pro Rodeio, né? Isso aí. Muito bem. Silvio Rives e Carol Gênero, que acabou também ligadinho na Mais Feliz de Dourados. Bom dia, Silvio. Bom dia, Carla. Aí, tomando seu café, ouvindo a Boa Nova, preparando para mais um dia de luta, né, meus amigos? Aquele abraço aí a todos vocês, porque agora é o momento. Nossa oração aparece a Nossa Senhora Aparecida e eu vou lá fazer meu café, né, gente? É, também sou filho de Deus, né? Vou fazer um cafezinho nesse friozinho que tá aí fora, né? Vento frio, gelado. Tá bom, né? Vamos lá, agradecer a Deus por tudo. A gente vai tomar um cafezinho, fazer um cafezinho. Você quer tomar um café aqui? Pode vir no Alvorada Sertanejo, né? 4h30 da manhã. Levantar cedo. Tá bom? Então vamos lá. Presta Nossa Senhora Aparecida. Tem a música depois de Rick Henry. Não perca a tua fé, tá? 5 e 9.

Esta é uma singela homenagem à Nossa Senhora Aparecida. São versos simples, numa prece comovida, que de joelhos eu faço à Nossa Virgem querida. Que proteja o nosso povo, ricos e pobres, de todas as religiões, de todas as classes sociais. É uma prece sentida que sai do meu coração por essa gente que eu amo, minha gente do sertão. Dai-nos, Senhora Nossa, todo o carinho que emana do vosso santo coração. Pedi por nós nessa hora, é vosso filho que implora, pelo povo do sertão. Ó Virgem Aparecida, dai a fé, maior fervor, curai os que estão enfermos, dai mais luz ao pecador. Consolai os que aflitos desesperam o coração. Protegei os que têm frio, que têm fome e solidão. Dai, Senhora Aparecida, paciência aos incuráveis. Perdoai os miseráveis, aqueles que não têm fé. Ó Virgem Santa, me ouvi. Protegei os seus destinos, livrai-os dos desatinos que o sofrimento trouxer. Engrandecei os humildes, exaltando o seu valor. Fazei dos pobres mais ricos pela riqueza do amor. Ensinai aos poderosos que a maior felicidade é fazer a caridade para um coração que tem fé. Ó Virgem dos Olhos Meigos, protegei as criancinhas. Inocentes, pobrezinhas, não sabem por que sofrem. Ó Divina Padroeira, estendei seu santo manto para enxugar todo o pranto daqueles que vos veneram. Dai-nos, Senhora Nossa,

0: 5h22, bom dia para você quem sintonizou agora, Boa Nova. E bom dia, Romualdo, lá no Parque Nova Dourada, escutejando nós, aquele bom dia, Romô. Filhos de Andinho e de Everson, aquele super abraço. Tá? Muito obrigado pela sintonia. Alô, Lourival Batata, aqui da Rua Rio Brilhante. Aquele abraço, meu amigo. Tá bom? É, um abraço pra você. Bom dia, abençoada quinta-feira. Bom, batatinha do Água Boa também. Aquele batata. Batata, nossa batata aqui, né? Da Água Boa. Aquele abraço. Ah, obrigado a vocês todos pela sintonia, tá bom? Alô, dona Terezinha Brás. Bom dia, já tá escutejando nós. Zé Cardoso. Alô, Zé Cardoso, Maria Lúcia. Tá escutando nós? Isso, bom dia. Bom dia também para as minhas amigas lá da W15, disseram que levanta cedo para escutar o Alvorada Sertaneja, né? Ô, Maria José, Josefa, aquele abraço, Josefa e Maria José, as irmãs ali da W15. É, tem muita gente ouvindo, né? Muito obrigado pela sintonia. Antes de Libertadores, ô Demir já foi trabalhar, né, Dava? Tá, ficou contente, né? O Palmeiras ganhou aqui no Paraguai do Cerro Porteño por 1-0, é. O Flamengo ganhou do Cruzeiro por 2-1 lá no Maracanã. Aquele gol, aquela bola entrou, hein? Aquele gol do Cruzeiro, acho que foi gol, hein? Sei não. Pra mim foi gol, né? É então tem as partidas de ontem. Também tem o Coquimbo Unido, né? Acho que é do Equador, perdeu nos pênaltis em casa pro Platense, time da Argentina, por 7-6 nos pênaltis. Então tá classificado já o Platense, tá classificado o Palmeiras, tá classificado o Fluminense, tá classificado o Flamengo. Mirassol joga hoje. Hoje tem Mirassol, LDU e Mirassol. Hoje tem Neoquímica Arena, Aludaba, tem Corinthians, Rosário Central, Dalva, e também tem Independente del Valle, Tolima, aí, Fluminense já vai jogar com o Platense nas quartas de final, né, isso, a confirmar, isso aí, tem time classificado já, Libertadores da América.
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0: Tá coisa boa, moda boa aqui na Alvorada Sertaneja, sei que tá tomando seu cafezinho, chazinho, chimarrão, comendo bolinho de chuva, pãozinho crocante, né? Como diz Lúdio Barbosa. É, o Ademir já foi. Já foi. Tá feliz, né, Dava? Palmeiras ganhou, né? É, tá feliz. É, e hoje é o Corinthians. Hoje a Dava vai ter que tomar um calmante, né, Dava? Porque vai ser fácil, não. É, apesar de jogar em casa, né? Que esses times argentinos são chatos pra jogar com eles, né? É, mas vamos lá, vamos torcer pro Coringão vencer, né, Dava? É, vamos torcer para mais um brasileiro classificar na Libertadores. Vai, Corinthians. Eu sou santista, né, mas vai, Corinthians. O bom futebol é bom demais, né? Só não gosto das tramóias do futebol, né? Mas o futebol é gostoso de assistir, é bom torcer pro nosso clube, é muito bom demais,
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0: Vamos lá, pra vocês, Abai Caim, Mãe Amorosa. Deu saudade de ouvir essa música, é por isso que eu coloquei ela aqui, ó. Mãe Amorosa, Abai Caim. Ai, dedica aí pra sua mãezinha, tá bom? É, dedica aí pra sua mãezinha, que você tem a sua mãezinha aí ainda, né? Como eu tenho a minha, graças a Deus. É, dá um beijo na mãezinha, né? Eu quero levantar, diz, mamãe, eu te amo. I love you. Brasão é brasãozinho, tempo de boiadeiro. Milionário José Rico, coração, oração do sertanejo. Oração, né? Coração. Irmãos Galvão, Caboclo do Paraná. Lourenço Lorival, condenado por amor. Laércio Maraty, os filhos da capital. Foi melhor assim. Essa vai pra Dirce. É, tá ajudando a fazer uma dieta braba aqui. É verdade. Tem que ajudar, né, Dava? É bom, a dieta é bom, menino. É bom demais, Dava. Obrigado, minha amiga. Aquele abraço. Bora ouvir os modão. É, oferece pra sua mãezinha essa moda aqui, viu, Dona Maria de Lourdes? Será que ela já tá tomando cafezinho lá com o Paulinho? É. Aberta aí, mãe amorosa, pra todas as mamães, especialmente pra mãe da Dava, pra minha mamãe, pra sua mãe, que você que está ouvindo aí, tá bom? Se ela não está mais entre nós, agradeça. Louve a Deus. Por ter tido ela um dia. mas nós que temos também agradecemos, louvamos a Deus pela vida da nossa mãe. 5h27, música pra você.
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Muito bem, já são 5 horas 48 minutos, 5h48. Bom dia, meu amigo Valdir Astolfo da Vila Ilda. Bom dia, meu amigo, a todos da Vila Ilda. Aquele abraço, meu amigo. Modão sertanejo que não falta aqui. Pra você, Valdir, toda a sua família. Uma abençoada quinta-feira, meu amigo. Alô, Negão da Arapuca, também tá de butuca, escutejando, né, Negão? Aquele abraço, esposa Dona Carmelinda, daquele abraço. Ei, muito obrigado aí todos pela sintonia, tá bom? Lúdio Barbosa lá na... Lúdio Barbosa lá no BNH, quarto plano, esposa Dona Maria, aquele abraço. Nilson Cândido, a Elza, alô, Nilson, Elza, bom dia. Bom dia, Dona Mercedes, bom dia, seu Francisco. Todos que estão de butuca. Alô, Marcolina da Vila Barros, aquele abraço, Marco. Muito bom dia, Marcolina da Vila Barros. Heleno Lima, lá da Chácara Caiuás. Esposa do Dona Antônia, toda a família, todos lá da comunidade de São Vicente Palote, né? Aquele abração. Vamos ver o clima tempo, já que tá frio, né? Tá frio hoje. Aqui dentro tá quentinho da rádio. Tem que tirar a blusa, porque tá frio aqui. Lá fora tá frio, aqui dentro tá quente, né? Clima tempo para Dourados, Mato Grosso do Sul. É, rapaz, vamos lá. Nesta quinta-feira, dia 20, sol, a temperatura entre 16 e 24 graus. Sol com muitas nuvens, período de céu nublado. Noite com pancadas de chuva. Tá marcando pancadas de chuva para noite, né? Vamos ver amanhã, sextou. Sextou amanhã. Mínima de 12, máxima de 23. Friozinho, hein? Dia de sol com névoa fraca ao amanhecer. Sabadão, vamos ver como fica nosso final de semana, né? Sabadão, cadê sábado? Cadê você sábado? Sumiu? Ah, tá. Mínima de 11, máxima de 26. Tempo ensolarado com nevoado ao amanhecer, noite de céu limpo no sábado. Domingão, vamos ver o nosso domingo. Mínima de 12, máxima de 27 no domingo. Dia de sol com nevoeiro ao amanhecer, muitas nuvens à tarde e à noite, né? E até segunda, vamos ver segunda-feira. Mínima de 17, máxima de 23, sol com muitas nuvens durante o dia e período de céu nublado, noite com muitas nuvens. Clima tempo para Dourados. Muito obrigado a todos. Vamos mandar de modão. Vamos de modão, o povo quer escutar moda, né? Igual o Valdir. Manda modão, modão aí, ó. Tião Carreiro Pardinho, Rancho dos Ipês. Berenice Zambuja, Saudade do Paraná. Mato Grosso e Matias, Foi Pensando em Você. João Mineiro e Marciano, benza a Deus. Moda boa, 5h51. Vamos ver. Quem...

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Muito bem, já são 6 horas e 7 minutos, 6 e 7. Daqui a pouquinho tem Santo Terço para você, hein? Daqui a pouquinho aí a Adelaide já esperando lá do clima. Bom dia, Adelaide, toda a família. Daqui a pouquinho tem Santo Terço aí, todo mundo esperando para a oração do terço, né? Mas vamos tocar moda, rapaz, né? Tem que tocar música. Todo mundo está ouvindo aí, muito bom dia. Já mandei um bom dia para muita gente. Bom dia, Dona Cida, bom dia, Reginaldo, aqui na W7. Aquele abraço, tá bom? Bom dia aos meus vizinhos todos. Aquele super abraço, super bom dia para todo mundo. Bom dia também lá em casa, né? Radinho ligado já, será? Do Cirema, Minas Gerais, Zé Carreiro e Carreirinho. Ai, amor. Duduca e Dalvan. Coração Bandido. São as três músicas agora na Alvorada Sertaneja 6 e 8.

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0: Deus. Muito bem, já são 6 horas e 18 minutos, 6 e 18, daqui a pouquinho já tem o Santo Terço, vamos dar aqui o nosso tchau, né? Todo mundo que acompanhou a Virada Sertaneja, muito obrigado, tenham todos aquela super abençoada quinta-feira, cheia de paz, cheia de bênçãos, de luz, tá bom? Para todos nós. E assim vamos encerrando o programa de hoje, amanhã estaremos aqui, se Deus quiser e assim nos permitir, tá bom? Muito obrigado a todos, não desligue porque vem o Santo Terço, encerrando o programa de hoje, Renan e Raí, amor eterno, fiquem todos com Deus, até amanhã, gente, tchau, eu fui!
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0: Bom dia, queridos, amados ouvintes da rádio Boa Nova, que a paz, Jesus, o amor de Maria esteja entrando no seu lar, no seu coração, com toda a sua família, agradecendo, louvando, bendizendo a Deus por nos conceder a graça de mais um dia. Bom dia, Dona Maria.
1: Bom dia, Luciano, todos os rádios ouvintes.
0: Que assim, amados, possamos nos preparar para esse momento de oração, onde quer que você esteja. Vamos nos unindo uns aos outros, clamando pela presença e unção, força e luz do Espírito Santo, que venha sobre cada um de nós, sobre as nossas casas, nossas famílias, sobre o nosso ambiente de trabalho, sobre as nossas comunidades, toda a nossa missão. Que esse Espírito Santo venha nos fortalecer, animar, nos curar, libertar. Todas as pessoas que neste momento passam pela depressão, pela ansiedade, pela dificuldade, situação financeira, por tantos outros problemas que assolam a humanidade, que esse Espírito Santo venha trazer paz, que esse Espírito Santo venha trazer luz, onde quer que você esteja neste momento. Abra o seu coração, permita que o Espírito Santo venha restaurar, permita que o Espírito Santo venha fortalecer, animar, e nos dar força para vencer todas as barreiras e dificuldades da vida. Peço ao Espírito Santo, você que passa pela enfermidade, seja ela física, seja ela espiritual, vai se colocando na presença do Senhor, vai desejando a presença desse Espírito Santo para a sua vida, para a sua família, por todos aqueles que você coloca em oração neste momento. Por isso, juntos nós vamos clamar: Vinde, Espírito Santo. Enchei os corações dos vossos fiéis e acendei neles o fogo do vosso amor. Enviai o vosso Espírito e tudo será criado e renovareis a face da terra. Oremos. Ó Deus, que instruísse os corações dos vossos fiéis com a luz do Espírito Santo, fazei que apreciemos retamente todas as coisas segundo o mesmo Espírito, e gozemos sempre da sua consolação. Por Cristo Senhor nosso. Amém.

0: E assim, iluminados, reabastecidos por essa graça do Santo Espírito de Deus, iniciemos nosso momento de oração. Pelo sinal da Santa Cruz, livrai-nos Deus nosso Senhor dos nossos inimigos. Em nome do Pai, do Filho e do Espírito Santo. Amém. Divino Jesus, nós oferecemos este texto que vamos rezar, contemplando os mistérios de nossa redenção. Concedei-nos, por intercessão de Maria, vossa Mãe Santíssima, a quem dirigimos as virtudes necessárias para bem rezá-lo, e a graça de ganharmos as indulgências dessa santa devoção. Particularmente, oferecemos, em desagrado, os pecados cometidos contra o Sacratíssimo Coração de Jesus e Imaculado Coração de Maria. Rezemos pela paz no mundo, pela conversão de todos nós, pecadores, e por todas as almas. Creio em Deus Pai Todo-Poderoso, Criador do céu e da terra, e em Jesus Cristo, seu único Filho, nosso Senhor, que foi concebido pelo poder do Espírito Santo, nasceu da Virgem Maria, padeceu sob Pôncio Pilatos, foi crucificado, morto e sepultado, desceu à mansão dos mortos, ressuscitou o terceiro dia, subiu aos céus, está sentado à direita de Deus Pai Todo-Poderoso, donde há de vir julgar os vivos e os mortos. Creio no Espírito Santo, na Santa Igreja Católica, na comunhão dos santos, na remissão dos pecados, na ressurreição da carne, na vida eterna. Amém. Pai nosso que estais no céu, santificado seja o vosso nome. Venha a nós o vosso reino, seja feita a vossa vontade, assim na terra como no céu.
1: O pão nosso de cada dia nos dai hoje. Perdoai as nossas ofensas, assim como nós perdoamos a quem nos tem ofendido. E não deixeis cair em tentação, mas livrai-nos do mal.
0: Ave Maria, cheia de graça, o Senhor é convosco. Bendita sois vós entre as mulheres. E bendito é o fruto do vosso ventre, Jesus.
1: Santa Maria, Mãe de Deus, rogai por nós, pecadores, agora e na hora da nossa morte. Amém.
0: Ave Maria, cheia de graça, o Senhor é convosco. Bendita sois vós entre as mulheres, e bendito é o fruto do vosso ventre, Jesus.
1: Santa Maria, Mãe de Deus, rogai por nós, pecadores, agora e na hora da nossa morte. Amém.
0: Ave Maria, cheia de graça, o Senhor é convosco. Bendita sois vós entre as mulheres, e bendito é o fruto do vosso ventre, Jesus.
1: Santa Maria, Mãe de Deus, rogai por nós, pecadores, agora e na hora da nossa morte. Amém.
0: Glória ao Pai, ao Filho, ao Espírito Santo.
1: Como era no princípio, agora e sempre. Amém.
0: Ó meu Jesus,
1: perdoai-me, livrai do fogo do inferno, levai as almas todas para o céu e socorrei, principalmente as que mais precisar da vossa misericórdia.
0: São João Batista,
1: rogai por nós.
0: Nossa Senhora Aparecida,
1: rogai por nós.
0: Sagrado Coração de Jesus,
1: nós temos confiança em vós.
0: E neste momento, acolhendo os pedidos, nossos irmãos estão rezando conosco, Luizinho lá do Flórida, esposa Eliane, também o Zezinho, o Tiaguinho, a Marluce, todos da família, todos os textos, nome do bom Jesus, Deus abençoe grandemente. Cleiton Carvalho, meu amigo, pela sua saúde, Cleiton, Deus abençoe você e toda a sua família. Avelino Neto, meu amigo Neto, lá da Neto Carlos, Deus abençoe toda a família. Silvio Rives e Carogita, que do Água Boa, em oração conosco, acompanhando o Santo Terço. Edson Branco, lá do BNH Quarto Plano, toda a sua família, também Esmeralda, Quarto Plano. Lá do Quarto Plano também a Claudete, Aldete, Caetano, toda a família, que Deus abençoe sempre. Romualda, lá do Parque Nova Dourados, com os filhos Leandrinho e Lieves, também oração conosco. Dalva Costa, em Campo Grande, o Ademir, acompanhou pelo aplicativo. Deus abençoe Dalva, Ademir, toda a sua família. Valdir Astolfi, que da Vila Hilda, Deus abençoe Valdir, toda a família. Dona Carmelinda, esposa do Negão da Napuca, toda a família, que Deus abençoe grandemente. Adelaide do Clima, por ela, pela sua filha, por todos os seus familiares, Adelaide, que Deus abençoe sempre. A Dona Iraci Wilson, lá do Parque Alvorada, em oração conosco. Marlene Castanheira, rezando conosco. Nossa Senhora Aparecida, cubra seu manto, a sua filha, com seu manto, a sua filha Luana, e abençoe, dia abençoado para todos nós. Deus abençoe Marlene e toda a família. Meu amigo irmão Adriano, que está rezando conosco, nosso coordenador da catequese, daqui da Paróquia São João Batista. E ele diz a Paz de Jesus, o amor de Maria, que Nossa Senhora interceda por todos nós, catequistas da nossa paróquia, da nossa diocese, do mundo inteiro. Deus abençoe Adriano, a Érica, os filhos. Que Nossa Senhora também esteja se fortalecendo, abençoando, intercedendo por você na sua missão e por toda a sua família e também o seu trabalho. Tá bom? Deus abençoe grandemente, meu amigo. A Olízia rezando conosco, Olízia, Deus abençoe você, o Jorge, também Dona Selma, Dona Elvira, toda a família. Mais pessoas, Fátima de Amambai, acompanhando pelo aplicativo, em oração pela sua família, sua saúde, seu pai, toda a família. A Miriam Cléia rezando conosco, o esposo Doutor Olavo, toda a família, todos os legionários e legionárias de Maria. Fátima, lá de Iguatemi, Deus abençoe Fátima de Iguatemi, acompanhando pelo aplicativo. Fátima Aparecida, lá de Iguatemi, ela pede oração por toda a sua família, todos os doentes, pela paz do mundo, por seus alunos e gratidão pela vida. Que bom, Fátima, Deus abençoe grandemente vocês, seus familiares. Adeunilde, lá de Cláudia, Mato Grosso, acompanhando também pelo aplicativo. Que Deus abençoe nosso dia, Deus abençoe você, Adeunilde, seu Pedro e toda a família. João Serralheiro, rezando conosco, esposa Dona Lourdes, em oração pelos familiares, pelos amigos, trabalho, por todos os enfermos, pelos padres, pelos diáconos. Deus abençoe, João, toda a família. Odete Souza Martins, rezando conosco. Bom dia, Odete, por toda a família. Dona Angelina, todos os seus familiares, né? Zelinda da Setioca, rezando conosco, por todos nós da rádio, pela sua família. Antônio, que trabalha lá na Oneida, Antônio, Deus abençoe você, o seu trabalho, todos os seus familiares. Ademir Matos, também rezando conosco, pela saúde da sua família, principalmente pela saúde da Micaela, que Maria, nossa mãe, interceda por nós. Intercede sim, com certeza já está intercedendo, Ademir, para você e toda a sua família. Dona Maria também tem as suas intenções.
1: Quero agradecer por mais esse dia que Deus me concedeu, por mais esse momento que estou aqui para rezar o terço. Também quero só agradecer a Deus, dizer muito obrigado por as forças que Ele me dá. Quero rezar também por minha saúde, que Deus me abençoe também, que possa estar curando. Que a hora de Jesus não é a minha hora, que uma hora ainda vou ter minha cura do meu problema, do meu joelho. Com fé em Deus, eu tenho fé. E acredito, quero rezar por cada um dos meus filhos, principalmente por minha filha Rosângela, que está trabalhando ainda, ela vai sair agora às 7 horas, que Deus põe os anjos na estrada, Nossa Senhora Aparecida e Jesus, cubra com manto sagrado, não só ela, mas todos que estão trabalhando, que vão sair, para o meu filho Jeová também, a Neuzinha, Juliana, todos da minha família, Senhor Jesus, sem ser ele também, por aqueles que passam por eles, que cruzam, por a reta rodovia, Senhor Jesus, guaia-las, caminha por a rodovia. Senhor, olha também aqui na nossa cidade, com tanta violência, Senhor Jesus, tenha misericórdia, Senhor Jesus. Que Deus toca no coração de cada pessoa, que Deus tenha compaixão das nossas crianças também, também dos estudantes das escolas, principalmente do meu sangue, dos meus irmãos, dos irmãos que morrem, Senhor Jesus, tenha misericórdia. Quero rezar por cada um, para meus irmãos de caminhada, para meus irmãos de sangue, para o meu esposo Luiz e também para a família lutada, que é da Leise, lá de Uberlândia, que perdeu o marido também, morreu domingo, foi enterrado. Que Deus tenha compaixão deles lá e conforte também minha cunhada, também que é vó. Eu olho por cada um deles lá, Senhor Jesus, e para o meu cunhado lá no norte também, que está acamado ainda, Senhor, e para a minha sobrinha que cuida dele. E por todos que estão rezando conosco, principalmente para vocês aqui também que trabalham nesta rádio, por todos que estão ouvindo, e por a minha amiga Maria José, por a
0: José.
1: Dalina, Josefa, e por todos que estão rezando.
0: Amém. Vamos colocar em oração também o nosso Brasil, os governantes desta nação. Deus abençoe o nosso país. E também a Elisângela, que reza conosco, Dona Creuza, Seusmar, toda a família. Deus abençoe grandemente, amiga. Também coloco toda a nossa igreja, nosso Papa Francisco, aliás, nosso Papa Leão, que nosso saudoso Papa Francisco esteja intercedendo por nós. Nosso Papa Leão, nosso Bispo Dom Henrique, os bispos do mundo inteiro, pelo nosso pároco, Padre Alex, pelo Padre Beto, por todos os sacerdotes, diáconos, todos os seminaristas, todos os movimentos pastorais da nossa igreja, Deus abençoe grandemente, e toda a missão de cada irmão, cada irmã, também de outras denominações religiosas. Coloco tanto os trabalhos da Rádio Boa Nova, com todas as pessoas que aqui estão à frente desse trabalho, coloco a minha vida, minha saúde, meu trabalho, a saúde da minha mãe e de toda a minha família e todos os meus vizinhos que todos os dias rezam conosco, parentes, amigos, conhecidos. E assim nós vamos contemplar e rezar o primeiro mistério, colocando também as pessoas enfermas, hospitalizadas em casa, nos hospitais, nos postos de saúde. Que Deus abençoe a todos. Nós vamos contemplar e rezar o primeiro mistério.

0: nós que estais no céu, santificado seja o vosso nome. Venha a nós o vosso reino, seja feita a vossa vontade, assim na terra como no céu.
1: O pão nosso de cada dia nos dai hoje, perdoai as nossas ofensas, assim como nós perdoamos a quem nos tem ofendido. E não nos deixeis cair em tentação, mas livrai-nos do mal. Amém.
0: Ave Maria, cheia de graça, o Senhor é convosco. Bendita sois vós entre as mulheres. Bendito é o fruto do vosso ventre, Jesus.
1: Santa Maria, Mãe de Deus, rogai por nós, pecadores, agora e na hora da nossa morte. Amém.
0: Ave Maria, cheia de graça, o Senhor é convosco. Bendita sois vós entre as mulheres. Bendito é o fruto do vosso ventre, Jesus.
1: Santa Maria, Mãe de Deus, rogai por nós, pecadores, agora e na hora da nossa morte. Amém.
0: Ave Maria, cheia de graça, o Senhor é convosco. Bendita sois vós entre as mulheres. Bendito é o fruto do vosso ventre, Jesus.
1: Santa Maria, Mãe de Deus, rogai por nós, pecadores, agora e na hora da nossa morte. Amém.
0: Ave Maria, cheia de graça, o Senhor é convosco. Bendita sois vós entre as mulheres. Bendito é o fruto do vosso ventre, Jesus.
1: Santa Maria, Mãe de Deus, rogai por nós, pecadores, agora e na hora da nossa morte. Amém.
0: Ave Maria, cheia de graça, o Senhor é convosco. Bendita sois vós entre as mulheres. Bendito é o fruto do vosso ventre, Jesus.
1: Santa Maria, Mãe de Deus, rogai por nós, pecadores, agora e na hora da nossa morte. Amém.
0: Ave Maria, cheia de graça, o Senhor é convosco. Bendita sois vós entre as mulheres. Bendito é o fruto do vosso ventre, Jesus.
1: Santa Maria, Mãe de Deus, rogai por nós, pecadores, agora e na hora da nossa morte. Amém.
0: Ave Maria, cheia de graça, o Senhor é convosco, bendita sois vós entre as mulheres, bendito é o fruto do vosso ventre, Jesus.
1: Santa Maria, Mãe de Deus, rogai por nós, pecadores, agora e na hora da nossa morte. Amém.
0: Ave Maria, cheia de graça, o Senhor é convosco, bendita sois vós entre as mulheres, bendito é o fruto do vosso ventre, Jesus.
1: Santa Maria, Mãe de Deus, rogai por nós, pecadores, agora e na hora da nossa morte. Amém.
0: Ave Maria, cheia de graça, o Senhor é convosco, bendita sois vós entre as mulheres, bendito é o fruto do vosso ventre, Jesus.
1: Santa Maria, Mãe de Deus, rogai por nós, pecadores, agora e na hora da nossa morte. Amém.
0: Ave Maria, cheia de graça, o Senhor é convosco, bendita sois vós entre as mulheres, bendito é o fruto do vosso ventre, Jesus.
1: Santa Maria, Mãe de Deus, rogai por nós, pecadores, agora e na hora da nossa morte. Amém.
0: Glória ao Pai, ao Filho, ao Espírito Santo,
1: como era no princípio, agora e sempre. Amém.
0: Ó meu Jesus,
1: perdoai-nos, livrai do fogo do inferno, levai as almas todas para o céu e socorrei principalmente as que mais precisarem da vossa misericórdia.
0: Nossa Senhora Rainha da Paz,
1: rogai por nós.
0: Santa Rita de Cáceres,
1: rogai por nós.
0: Sagrado Coração de Jesus,
1: nós temos confiança em vós. Bom dia, Gilvan Barbosa, rezando conosco, esposa Dona Ana e toda a família, que Deus abençoe grandemente. Ivanilde, minha vizinha, rezando conosco. Que é a oração para o Reinaldo, que vai fazer uma cirurgia hoje da vista. Que Deus Maria interceda, Nossa Santa Luzia interceda, Ivanilde, Deus abençoe, dê tudo certo, em nome de Jesus. E assim nós vamos contemplar e rezar o segundo mistério.
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0: Pai nosso que estais no céu, santificado seja o vosso nome. Venha a nós o vosso reino, seja feita a vossa vontade, assim na terra como no céu.
1: O pão nosso de cada dia nos dai hoje, perdoai as nossas ofensas, assim como nós perdoamos a quem nos tem ofendido, e não deixeis cair em tentação, mas livrai-nos do mal.
0: Ave Maria, cheia de graça, o Senhor é convosco, bendita sois vós entre as mulheres, e bendito é o fruto do vosso ventre, Jesus.
1: Santa Maria, Mãe de Deus, rogai por nós, pecadores, agora e na hora da nossa morte. Amém.
0: Ave Maria, cheia de graça, o Senhor é convosco. Bendita sois vós entre as mulheres. Bendito é o fruto do vosso ventre, Jesus.
1: Santa Maria, Mãe de Deus, rogai por nós, pecadores, agora e na hora da nossa morte. Amém.
0: Ave Maria, cheia de graça, o Senhor é convosco. Bendita sois vós entre as mulheres. E bendito é o fruto do vosso ventre, Jesus.
1: Santa Maria, Mãe de Deus, rogai por nós, pecadores, agora e na hora da nossa morte. Amém.
0: Ave Maria, cheia de graça, o Senhor é convosco. Bendita sois vós entre as mulheres. E bendito é o fruto do vosso ventre, Jesus.
1: Santa Maria, Mãe de Deus, rogai por nós, pecadores, agora e na hora da nossa morte. Amém.
0: Ave Maria, cheia de graça, o Senhor é convosco. Bendita sois vós entre as mulheres. E bendito é o fruto do vosso ventre, Jesus.
1: Santa Maria, Mãe de Deus, rogai por nós, pecadores, agora e na hora da nossa morte. Amém.
0: Ave Maria, cheia de graça, o Senhor é convosco. Bendita sois vós entre as mulheres. E bendito é o fruto do vosso ventre, Jesus.
1: Santa Maria, Mãe de Deus, rogai por nós, pecadores, agora e na hora da nossa morte. Amém.
0: Ave Maria, cheia de graça, o Senhor é convosco. Bendita sois vós entre as mulheres. E bendito é o fruto do vosso ventre, Jesus.
1: Santa Maria, Mãe de Deus, rogai por nós, pecadores, agora e na hora da nossa morte. Amém.
0: Ave Maria, cheia de graça, o Senhor é convosco. Bendita sois vós entre as mulheres. Bendito é o fruto do vosso ventre, Jesus.
1: Santa Maria, Mãe de Deus, rogai por nós, pecadores, agora e na hora da nossa morte. Amém.
0: Ave Maria, cheia de graça, o Senhor é convosco. Bendita sois vós entre as mulheres e bendito é o fruto do vosso ventre, Jesus.
1: Santa Maria, Mãe de Deus, rogai por nós, pecadores, agora e na hora da nossa morte. Amém.
0: Ave Maria, cheia de graça, o Senhor é convosco. Bendita sois vós entre as mulheres e bendito é o fruto do vosso ventre, Jesus.
1: Santa Maria, Mãe de Deus, rogai por nós, pecadores, agora e na hora da nossa morte. Amém.
0: Glória ao Pai, ao Filho, ao Espírito Santo.
1: Como era no princípio, agora e sempre. Amém.
0: Ó meu Jesus,
1: perdoai-me, livrai do fogo do inferno, levai as almas todas para o céu e socorrei principalmente as que mais precisar da vossa misericórdia.
0: Nossa Senhora de Fátima,
1: rogai por nós.
0: Sagrado Coração de Jesus,
1: nós temos confiança em vós.
0: Rezando também pela saúde de Dona Luzia, aqui da W9. Dona Luzia, Deus abençoe, muita saúde. Seu Durvilho e a Dona Rita rezando conosco. Também a Dona Terezinha Blanco com toda a família. Vamos contemplar e rezar o terceiro mistério.

0: Pai nosso que estais no céu, santificado seja vosso nome. Venha a nós o vosso reino, seja feita a vossa vontade, assim na terra como no céu.
1: O pão nosso de cada dia nos dai hoje, perdoai as nossas ofensas, assim como nós perdoamos a quem nos tem ofendido. E não nos deixeis cair em tentação, mas livrai-nos do mal. Amém.
0: Ave Maria, cheia de graça, o Senhor é convosco. Bendita sois vós entre as mulheres. Bendito é o fruto do vosso ventre, Jesus.
1: Santa Maria, Mãe de Deus, rogai por nós, pecadores, agora e na hora da nossa morte. Amém.
0: Ave Maria, cheia de graça, o Senhor é convosco. Bendita sois vós entre as mulheres. Bendito é o fruto do vosso ventre, Jesus.
1: Santa Maria, Mãe de Deus, rogai por nós, pecadores, agora e na hora da nossa morte. Amém.
0: Ave Maria, cheia de graça, o Senhor é convosco. Bendita sois vós entre as mulheres. Bendito é o fruto do vosso ventre, Jesus.
1: Santa Maria, Mãe de Deus, rogai por nós, pecadores, agora e na hora da nossa morte. Amém.
0: Ave Maria, cheia de graça, o Senhor é convosco. Bendita sois vós entre as mulheres. Bendito é o fruto do vosso ventre, Jesus.
1: Santa Maria, Mãe de Deus, rogai por nós, pecadores, agora e na hora da nossa morte. Amém.
0: Ave Maria, cheia de graça, o Senhor é convosco. Bendita sois vós entre as mulheres. Bendito é o fruto do vosso ventre, Jesus.
1: Santa Maria, Mãe de Deus, rogai por nós, pecadores, agora e na hora da nossa morte. Amém.
0: Ave Maria, cheia de graça, o Senhor é convosco. Bendita sois vós entre as mulheres. Bendito é o fruto do vosso ventre, Jesus.
1: Santa Maria, Mãe de Deus, rogai por nós, pecadores, agora e na hora da nossa morte. Amém.
0: Ave Maria, cheia de graça, o Senhor é convosco. Bendita sois vós entre as mulheres. Bendito é o fruto do vosso ventre, Jesus.
1: Santa Maria, Mãe de Deus, rogai por nós, pecadores, agora e na hora da nossa morte. Amém.
0: Ave Maria, cheia de graça, o Senhor é convosco. Bendita sois vós entre as mulheres. Bendito é o fruto do vosso ventre, Jesus.
1: Santa Maria, Mãe de Deus, rogai por nós, pecadores, agora e na hora da nossa morte. Amém.
0: Ave Maria, cheia de graça, o Senhor é convosco. Bendita sois vós entre as mulheres. Bendito é o fruto do vosso ventre, Jesus.
1: Santa Maria, Mãe de Deus, rogai por nós, pecadores, agora e na hora da nossa morte. Amém.
0: Ave Maria, cheia de graça, o Senhor é convosco. Bendita sois vós entre as mulheres. Bendito é o fruto do vosso ventre, Jesus.
1: Santa Maria, Mãe de Deus, rogai por nós, pecadores, agora e na hora da nossa morte. Amém.
0: Glória ao Pai, ao Filho, ao Espírito Santo.
1: Como era no princípio, agora e sempre. Amém.
0: Ó meu Jesus,
1: perdoai-nos, livrai-nos do fogo do inferno, levai as almas todas para o céu e socorrei principalmente as que mais precisarem da vossa misericórdia.
0: Nossa Senhora da Graça,
1: rogai por nós.
0: Santa Luzia,
1: rogai por nós.
0: Sagrado Coração de Jesus,
1: nós temos confiança em vós. A Neuza está rezando conosco. Ela diz aqui, a filha da Dona Maria. Bom dia, Neuza. Deus abençoe você e toda a sua família. E eu coloco em oração a sua família, seus filhos, a Juliana, o Rodrigo e o neto João Bernardo, pela sua mãe Maria, seu pai por seu pai Luiz e pela sua sogra Alice Rosa, toda a família, pela saúde de todos, pela alma do Marco Antônio, que descanse em paz. Que Deus abençoe você, Neuza, toda a sua família, que Nossa Senhora esteja sempre intercedendo por vocês. Nós vamos contemplar e rezar o quarto mistério.

0: Pai nosso que estais no céu, santificado seja o vosso nome. Venha a nós o vosso reino, seja feita a vossa vontade, assim na terra como no céu.
1: O pão nosso de cada dia nos dai hoje, perdoai as nossas ofensas, assim como nós perdoamos a quem nos tem ofendido, e não deixeis cair em tentação, mas livrai-nos do mal.
0: Ave Maria, cheia de graça, o Senhor é convosco. Bendita sois vós entre as mulheres e bendito é o fruto do vosso ventre, Jesus.
1: Santa Maria, Mãe de Deus, rogai por nós, pecadores, agora e na hora da nossa morte. Amém.
0: Ave Maria, cheia de graça, o Senhor é convosco. Bendita sois vós entre as mulheres, bendito é o fruto do vosso ventre, Jesus.
1: Santa Maria, Mãe de Deus, rogai por nós, pecadores, agora e na hora da nossa morte. Amém.
0: Ave Maria, cheia de graça, o Senhor é convosco. Bendita sois vós entre as mulheres, e bendito é o fruto do vosso ventre, Jesus.
1: Santa Maria, Mãe de Deus, rogai por nós, pecadores, agora e na hora da nossa morte. Amém.
0: Ave Maria, cheia de graça, o Senhor é convosco. Bendita sois vós entre as mulheres, bendito é o fruto do vosso ventre, Jesus.
1: Santa Maria, Mãe de Deus, rogai por nós, pecadores, agora e na hora da nossa morte. Amém.
0: Ave Maria, cheia de graça, o Senhor é convosco. Bendita sois vós entre as mulheres, e bendito é o fruto do vosso ventre, Jesus.
1: Santa Maria, Mãe de Deus, rogai por nós, pecadores, agora e na hora da nossa morte. Amém.
0: Ave Maria, cheia de graça, o Senhor é convosco. Bendita sois vós entre as mulheres, e bendito é o fruto do vosso ventre.
1: A morte, amém.
0: Ave Maria, cheia de graça, o Senhor é convosco. Bendita sois vós entre as mulheres.

0: Santa Maria, Mãe de Deus, rogai por nós, pecadores, agora e na hora da nossa morte. Amém.
1: Ave Maria, cheia de graça, o Senhor é convosco. Bendita sois vós entre as mulheres e bendito é o fruto do vosso ventre, Jesus.
0: Santa Maria, Mãe de Deus, rogai por nós, pecadores, agora e na hora da nossa morte. Amém.
1: Ave Maria, cheia de graça, o Senhor é convosco. Bendita sois vós entre as mulheres e bendito é o fruto do vosso ventre, Jesus.
0: Santa Maria, Mãe de Deus, rogai por nós, pecadores, agora e na hora da nossa morte. Amém.
1: Glória ao Pai, ao Filho e ao Espírito Santo.
0: Como era no princípio, agora e sempre. Amém.
1: Ó meu Jesus,
0: perdoai-me, livrai do fogo do inferno, levai as almas todas para o céu e socorrer principalmente as que mais precisar da vossa misericórdia.
1: Nossa Senhora das Graças,
0: rogai por nós.
1: Sagrado Coração de Jesus,
0: nós temos confiança em vós.
1: Este quinto mistério vai para você que acompanhou, está rezando conosco, mesmo que eu não disse o seu nome, muita gente rezando conosco. Nossa Senhora conhece, sabe das suas intenções, do que você precisa. Então que Maria entre na sua casa, na sua vida, na sua família e leve até Jesus, e leve Jesus e te apresenta Jesus para você e sua família. Que Nossa Senhora, missionária, discípula de Jesus, entre em cada lar, em cada coração, levando no colo seu filho, nos dando a graça de conhecê-lo. Por isso nós vamos contemplar e rezar o quinto mistério.

0: nós que estais no céu, santificado seja vosso nome. Venha a nós o vosso reino, seja feita a vossa vontade, assim na terra como no céu.
1: O pão nosso de cada dia nos dai hoje, perdoai as nossas ofensas, assim como nós perdoamos a quem nos tem ofendido. E não nos deixeis cair em tentação, mas livrai-nos do mal. Amém.
0: Ave Maria, cheia de graça, o Senhor é convosco. Bendita sois vós entre as mulheres, bendito é o fruto do vosso ventre, Jesus.
1: Santa Maria, Mãe de Deus, rogai por nós, pecadores, agora e na hora da nossa morte. Amém.
0: Ave Maria, cheia de graça, o Senhor é convosco. Bendita sois vós entre as mulheres, bendito é o fruto do vosso ventre, Jesus.
1: Santa Maria, Mãe de Deus, rogai por nós, pecadores, agora e na hora da nossa morte. Amém.
0: Ave Maria, cheia de graça, o Senhor é convosco. Bendita sois vós entre as mulheres, bendito é o fruto do vosso ventre, Jesus.
1: Santa Maria, Mãe de Deus, rogai por nós, pecadores, agora e na hora da nossa morte. Amém.
0: Ave Maria, cheia de graça, o Senhor é convosco. Bendita sois vós entre as mulheres, bendito é o fruto do vosso ventre, Jesus.
1: Santa Maria, Mãe de Deus, rogai por nós, pecadores, agora e na hora da nossa morte. Amém.
0: Ave Maria, cheia de graça, o Senhor é convosco. Bendita sois vós entre as mulheres, bendito é o fruto do vosso ventre, Jesus.
1: Santa Maria, Mãe de Deus, rogai por nós, pecadores, agora e na hora da nossa morte. Amém.
0: Ave Maria, cheia de graça, o Senhor é convosco. Bendita sois vós entre as mulheres, bendito é o fruto do vosso ventre, Jesus.
1: Santa Maria, Mãe de Deus, rogai por nós, pecadores, agora e na hora da nossa morte. Amém.
0: Ave Maria, cheia de graça, o Senhor é convosco. Bendita sois vós entre as mulheres. Bendito é o fruto do vosso ventre, Jesus.
1: Santa Maria, Mãe de Deus, rogai por nós, pecadores, agora e na hora da nossa morte. Amém.
0: Ave Maria, cheia de graça, o Senhor é convosco. Bendita sois vós entre as mulheres. Bendito é o fruto do vosso ventre, Jesus.
1: Santa Maria, Mãe de Deus, rogai por nós, pecadores, agora e na hora da nossa morte. Amém.
0: Ave Maria, cheia de graça, o Senhor é convosco. Bendita sois vós entre as mulheres. Bendito é o fruto do vosso ventre, Jesus.
1: Santa Maria, Mãe de Deus, rogai por nós, pecadores, agora e na hora da nossa morte. Amém.
0: Ave Maria, cheia de graça, o Senhor é convosco. Bendita sois vós entre as mulheres. Bendito é o fruto do vosso ventre, Jesus.
1: Santa Maria, Mãe de Deus, rogai por nós, pecadores, agora e na hora da nossa morte. Amém.
0: Glória ao Pai, ao Filho, ao Espírito Santo.

0: como era no princípio, agora e sempre. Amém.
1: Ó meu Jesus.
0: Perdoai-nos, livrai-nos do fogo do inferno, levai as almas todas para o céu e socorrei principalmente as que mais precisares.
1: Nossa Senhora Aparecida,
0: Rogai por nós.
1: Santa Filomena,
0: Rogai por nós.
1: Sagrado Coração de Jesus.
0: Nós temos confiança em vós.
1: Agradecimento,
0: infinitas graças
1: vos
0: damos,
1: soberana
0: Rainha,
1: pelos benefícios que todos os dias recebemos de vossas mãos liberais. Dignai-vos agora e para sempre tomai debaixo do vosso poderoso amparo, e para mais vos obrigar, vos saudamos com a salve Rainha. Salve Rainha, Mãe da Misericórdia, vida, doçura e esperança nossa salve. A vós bradamos, degredados filhos de Eva, a vós suspirando, gemendo e chorando neste vale de lágrimas, e a pois advogada nossa, estes vossos olhos misericordiosos nos volvei, e depois deste desterro, mostrai-nos Jesus, bendito o fruto do vosso ventre, ó clemente, ó piedosa, ó doce sempre Virgem Maria. Rogai por nós, Santa Mãe de Deus,
0: para que sejamos dignos das promessas de Cristo. Amém.
1: Santo anjo do Senhor, meu zeloso e guardador, se a ti me confiou a piedade divina, sempre me rege, me guarde, me governe, me ilumine. Amém.
0: Levanta-se Deus, por intercessão da bem-aventurada Virgem Maria, São Miguel Arcanjo e todas as milícias celestes, que seja disperso seus inimigos e fuja de vossa face todos que vos odeiam. Em nome do Pai, do Filho e do Espírito Santo. Amém. Louvado seja nosso Senhor Jesus Cristo.
1: Para sempre seja louvado sua Mãe Maria Santíssima também.
0: Obrigado, Dona Maria, pela participação. Tenha com sua família um abençoado dia e desde já um abençoado final de semana.
1: Amém. Eu que agradeço por mais esse momento. Que Deus abençoe cada um de nós e cada um que rezou conosco também. E um bom final de semana para todos, que amanhã já é sexta, né?
0: Amém. Não desligue o seu rádio. Vem Antônio Carlos Luiz com Amanhã Show. Que nosso dia seja abençoado. Que nós teremos uma quinta-feira sempre na paz de Jesus, no amor de Maria.

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7: Sou eu. Bom dia. Bom dia com todo carinho. Bom dia com esperança e fé. Bom dia para você que nos acompanha todas as manhãs na Rádio Boa Nova FM 87,9. www.boanova87.fm.br. Hoje é quinta-feira, gente, dia 20 de agosto de 2026. Parabéns aos aniversariantes de hoje. Muita paz, muita luz aos aniversariantes desta quinta-feira. Estamos juntos. Obrigado a você pelo carinho. Estamos falando do Grande Água Boa, Dourados, Mato Grosso do Sul, Brasil. Manhã Show, comigo Antônio Carlos Ruiz, com Luciano, a direção do amigão Alcides. A você, minha amiga, meu amigo de todas as manhãs, uma ótima quinta-feira, um excelente dia de frio. Que Deus nos abençoe imensamente.

A mudança faz parte da vida, do evoluir, de você crescer. O mundo que nos rodeia está sempre mudando, assim como nós. Por muito que sinta a tentação de resistir à mudança, por muito que a enxergue apenas como algo negativo, deve encará-la de frente, com coragem, com determinação. Não tema a mudança, pois viver é estar sempre mudando. E acreditando, e seguindo adiante, e acreditando que hoje será melhor que ontem, e amanhã poderá ser melhor que hoje. Desde que você não desista, porque Deus não desiste de nenhum de nós. Pense nisso. A você, minha amiga, meu amigo de todas as manhãs, uma ótima quinta-feira, um excelente dia. Que Deus nos abençoe grandemente.

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1: Sete horas, 14 minutos, 7:14, bom dia. Manhã show comigo, Antônio Carlos Ruiz, com Luciano, para Musical. 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Para a Musical está chegando aí a Previsão do Tempo.
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1: No site Climatempo, a previsão para os próximos dias em Dourados, 16 graus neste momento. Previsão para hoje, mínima de 16, máxima de 24, probabilidade de chuva 60%, volume estimado 5 milímetros. Previsão para amanhã, mínima de 12, máxima de 23, probabilidade de chuva zero. Previsão para sábado, mínima de 11, máxima de 26, probabilidade de chuva zero. Previsão para domingo, mínima de 12, máxima de 27, probabilidade de chuva zero. Previsão para segunda-feira, mínima de 17, máxima de 23, probabilidade de chuva zero. Previsão do tempo no site Climatempo para Musical. 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Olha, você não pode perder a caravana para a Festa das Santas Chagas em Curitiba com o Padre Reginaldo Manzotti, saída dia 23 de setembro, às 17 horas de Dourados, retorno dia 27 de setembro. Informações com a Silvânia, 67996785403. 7 horas mais 17 minutos. Dois assuntos que chamam a atenção no início do nosso programa. Um abraço com muito carinho para o meu amigo de muito tempo, o Flávio. Flávio Delgado, da FG Informática, estava elogiando a nossa programação. Obrigado, Flávio. Estava pedindo, inclusive, para a gente chegar um pouco mais longe, né? Infelizmente, rádio comunitária ela tem um determinado espaço. Desse espaço, ela não pode ultrapassar, tá? Mas tem aí o nosso aplicativo, né? No nosso aplicativo, você pode acompanhar de onde você estiver, tá bom? Abraço para o Flávio. Obrigado aí pelos elogios. Lá na FG Informática. Dois assuntos, eu disse. Primeiro, cinco indígenas com idades entre 19 e 47 anos foram presos na noite de ontem após um confronto com policiais militares em uma propriedade rural aqui em Dourados. O episódio ocorreu em uma das disputas do território ali na terra próximo a Tiguaçu, Araticuti, na aldeia Bororó. Atenção, havia começado com pelo menos um dia antes. O proprietário da fazenda procurou a delegacia de pronto atendimento comunitário e relatou que aproximadamente seis indígenas teriam entrado na propriedade por volta de uma da tarde. Segundo versão apresentada pelo fazendeiro, no boletim de ocorrência, o grupo teria causado danos ao veículo dele e ao automóvel utilizado pela esposa, além de destruir placas de sinalizações instaladas na propriedade. O proprietário afirmou ainda que registrava imagens da movimentação quando pedras começaram a ser arremessadas contra o seu veículo. A esposa dele e um funcionário que estavam em outro automóvel teria presenciado a situação. Também, conforme a denúncia registrada na delegacia, um drone pertencente a uma imobiliária antiga da cidade responsável pela administração da propriedade foi derrubado enquanto era utilizado para produzir imagens da área. Em meio ao impasse, uma valeta passou a ser aberta no local com a finalidade de estabelecer uma separação física entre a área reivindicada pelos indígenas e a propriedade rural, aumentando o clima de tensão na região. Ontem a situação voltou a se agravar. De acordo com a Polícia Militar, por volta das 17h30, equipes receberam pedido de apoio após integrantes do policiamento comunitário indígena terem sido atacados e feridos durante uma ocorrência na propriedade. Aí, policiais da Força Tática e do GETAM foram deslocados para a região. Conforme registro policial, ao chegarem, encontraram diversos focos de incêndio espalhados pela área. A PM relata que durante a aproximação das equipes, pedras foram lançadas contra os militares. Diante da reação, os policiais fizeram uso de munição de impacto controlado para conter o grupo e avançar pelo local. Dois indígenas foram atingidos pelas munições de menor potencial ofensivo. Na sequência, a intervenção, 5 pessoas foram detidas. A ocorrência foi registrada envolvendo suspeitas de invasão de propriedade, tentativa de esbulho possessar, incêndio, resistência e lesão corporal. Gente, eu estava vendo agora há pouco uma liderança indígena trazendo nas redes sociais uma nota de repúdio da ação da polícia no local. Nós não estamos, eu tenho dito aqui muitas vezes, ninguém está tratando de santinhos. As imagens mostram os índios. Ah, mas os índios só estavam atirando pedra. Aparece a imagem de um índio com um facão, riscando o chão e dizendo para a polícia, para o policial: vem aqui que eu vou fazer picadinho de você. Sua mãe é isso, é isso, é isso. Olha, sua mãe, sua irmã. E começou a xingar o policial, a família toda, principalmente a mãe. Chega uma hora que o confronto é inevitável. E aí vem a liderança indígena para dizer: olha, estamos aqui para fazer uma nota de repúdio pela truculência da polícia. E os índios fizeram o quê? Os índios que estão na área de retomada, gente, é necessário que se fale isso quantas vezes forem necessárias. Os índios que estão ali são índios que foram expulsos das suas aldeias por mau comportamento. Os bons irmãos índios estão nas suas aldeias, estão plantando, estão colhendo, com todas as dificuldades que nós temos. Agora, aqueles que são levados, sabe-se lá por quem, e nós sabemos quem, para as rodovias, que são abastecidos, que tampam o rosto para invadir propriedade, usando de violência, eles não podem. Você tem que dizer: olha, tá tudo bem, pode invadir, pode fazer o que vocês quiserem. Ora, pelo amor de Deus, gente. Pau que bate em Chico, bate em Francisco. Se vier com violência, será recebido também com violência. O próprio governador Eduardo Rio já disse: olha, no meu governo, nós não vamos aceitar esse tipo de baderna. E volto a repetir: a tensão continua e vai continuar enquanto os índios estiverem por ali, cercando as fazendas, reivindicando, segundo eles, sua terra, porque alguém disse: essa terra é de vocês, e levaram os índios para lá. Eles não foram a pé, não. Essa é uma fala que eu vou registrar. Segunda, eu estava acompanhando uma entrevista do amigo Torraca, do Detran, um grande amigo que se preocupa com o trânsito da nossa cidade. E ele dizia o seguinte: por enquanto, sobre a passarela ali do Guaipuru, ficou uma maravilha, né? Que bom, que bom. Ainda não foi inaugurado, aliás, foi inaugurado agora, né? O governador esteve lá. A passarela ficou uma reivindicação há muito tempo, desde o tempo que a vereadora, que a Lia Nogueira era vereadora. Foi feita uma audiência pública, eu me lembro que eu apresentei a audiência pública na Câmara, quando foi feita a primeira reivindicação sobre uma passarela. Depois outros atores e atrizes da política estiveram lá reivindicando junto ao governo, junto ao município, que a passarela fosse realizada. A passarela está ali. Só que facilita para o pedestre, mas está todo mundo passando por ali. E aí, parabéns ao Dourados News, que fez uma matéria muito bonita com relação à passarela, porque hoje a passarela está sendo dividida entre pedestres ciclistas, motociclistas e tudo mais. Está todo mundo passando ali. Então, o que é que o amigo Torraca disse? Se for empurrando o ciclomotor, pode. Mas ninguém vai empurrar o ciclomotor, ninguém está empurrando a bicicleta para passar por ali, bicicleta elétrica, ciclomotores, motos. Eles estão passando andando, dividindo espaço com os pedestres, até que se atropele um e machuque um, e aí nós vamos precisar proibir. A passarela, ela foi criada para quê? Qual que é o nome da passarela? Não é passarela para pedestres? Então tem que determinar que só pedestres passem por ali, pronto. Se resolve o problema. Enquanto não fizer isso, vai continuar essa baderna que ali está. 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A Secretaria de Estado de Cidadania publicou duas notas de empenho no Diário Oficial de Mato Grosso do Sul ontem para destinação de 9,7 milhões em recursos para a construção e equipagem da Casa da Mulher Brasileira em Dourados. Ô, Glória! Uma dessas notas é o valor de 8 milhões e 800 e outra de 856 mil e 800. Ambas destinadas a Trento Soluções em Engenharia Limitada, empresa vencedora do processo licitatório. O empenho significa, na prática, que o governo estadual deixou esses recursos reservados para o pagamento da empresa, que é feito sempre até o dia 30 de cada mês, após comprovação de execução de cada etapa. A contratada apresenta a documentação exigida e medidas que são aprovadas por uma comissão de fiscalização da AGESU. Que bom, a Casa da Mulher Brasileira está andando e logo, logo nós vamos ter este presente para a nossa cidade. Estudantes que assistiam aulas em salões alugados em galerias por falta de vagas desde o início do ano letivo foram remanejados ontem para três novas salas inauguradas na Escola Municipal Maria Conceição Angélica, no bairro Guaicurus. As obras concluídas neste mês de agosto começaram em dezembro do ano passado. A ampliação contempla 160 cadeiras, fazendo com que a escola chegue ao total de 21 salas para cerca de 1.200 alunos do primeiro ao quinto ano. De acordo com o prefeito Marçal Filho, esta região é a que possuía maior déficit de vagas para a educação municipal. Cresceu demais e não foram feitas novas escolas, novas salas de aula, relata. Participando do seminário da primeira infância, outro dia na Unigram, que eu tive a grata satisfação de apresentar, o prefeito Marçal Filho falou sobre a entrega destas salas, inclusive dois CEINs que serão entregues muito em breve, para amenizar o problema em Dourados. O problema é o seguinte, Dourados tem crescido demasiadamente. E nós não conseguimos acompanhar esse crescimento em todos os sentidos. Seja na educação, seja na saúde, seja na infraestrutura. Todo dia nós temos um bairro novo abrindo em Dourados. E aí se abre um leque de novas casas naquela região do Guaicurus. Quantos moradores? 3 mil, 5 mil, 10 mil? Nós não temos um levantamento para dar infraestrutura de creche, de escola, de posto de saúde. Por isso que é importante, e antes tarde do que mais tarde, quando os bairros forem liberados, fazer como os grandes centros fazem. Nos grandes centros, por exemplo, eu tive um tempo atrás aí em São José do Rio Preto. Lá em São José do Rio Preto, os bairros saem, a empresa vende os terrenos Só que ela só pode construir quando o município entregar saneamento, asfalto, creche, escola e posto de saúde, iluminação. Sem esses benefícios, ninguém pode construir. Então, quando você vai construir a sua casa, quando se constrói as moradias, você já tem tudo perto da sua casa. Você tem escola, você tem posto de saúde, você tem infraestrutura. Só que, Dourados, há 7 anos atrás, tinha uma zona urbana de 8 quilômetros, foi para 22, quase que triplicou. E nós não conseguimos acompanhar esse crescimento. Nós não estávamos estruturados e nem programados para isso. Com respeito à educação infantil, o prefeito falou sobre as obras dos 4 CEINs retomadas entre março e abril deste ano, sem detalhar qual uma das edificações deve ser entregue ainda no segundo semestre deste ano. São 4, né? 2 novas e 2 em reformas. A Secretaria Municipal de Educação prepara uma grande celebração cívica para o dia 7 de setembro deste ano. 140 instituições foram inscritas para participar do desfile cívico-militar, número superior a 134 participantes da edição do ano passado, reforçando a expectativa de uma das maiores mobilizações já realizadas em Dourados em comemoração à independência do Brasil. Com o tema Independência, seguimos cuidando com amor e construindo com trabalho. O desfile será realizado na Avenida Marcelino Pires e reunirá representantes de diferentes segmentos da sociedade. Entre os participantes estão instituições educacionais, incluindo escolas, centro de educação infantil, além de entidades militares, filantróficas e esportivas. O objetivo é levar à população douradense uma grande celebração de civismo, reunindo famílias, comunidades e um momento de valorização da história e dos símbolos nacionais. E claro, evidente que no final do desfile vem aqueles que se consideram abandonados pelo poder público, né? E esse ano deve ser um desfile grande, porque nós temos eleições logo aí, né? Na cara do gol. Então, com certeza, não faltarão aqueles que irão reclamar aí de um futuro melhor para todos nós. Cada um do seu jeito, desde que, sem violência, qualquer protesto é bem-vindo. Atenção, gente, os bancários vão fazer uma paralisação de 24 horas hoje em Dourados como parte de uma mobilização nacional da categoria que está em período de negociação de salários e condições de trabalho com os bancos. Segundo o presidente do Sindicato dos Bancários de Dourados e Região, James Estigarribia, eles estarão mobilizados em frente à agência para orientar a população que apenas os caixas eletrônicos para autoatendimento estão liberados. O atendimento ao público dentro da agência não vai funcionar. O objetivo, segundo ele, é chamar a atenção da sociedade, pressionar os bancos a avançarem nas negociações. O Sindicato dos Bancários de Dourados e Região reforça que a mobilização é um instrumento legítimo dos trabalhadores e na defesa dos seus direitos e na busca de melhores condições de trabalho, afirmou. A adesão à mobilização foi definida em assembleia pelo sindicato na segunda-feira, mesma data em que entidades de todo o país aprovaram o Dia Nacional de Paralisação recomendado pelo Comando Nacional dos Bancários, que está à frente das negociações. É mais uma... A mobilização de hoje em todo o país é mais um alerta, né? E apenas um dia de paralisação. Mas nós estamos num processo de home office que a pandemia ajudou a criar, que não tem volta. Você pode discutir o quanto a Casas Bahia está devendo, quanto as casas americanas, as lojas americanas estão devendo, Magazine Luiza, quanto de prejuízo supostamente tem. Mas é necessário entender que as vendas online dessas empresas cresceram absurdamente. Então, as lojas físicas, para elas, uma despesa a mais. Se cria um suposto prejuízo, porque o trabalho home office está rendendo muito mais, o trabalho online está rendendo muito mais do que uma loja física. Você faz um acordo aí com uma empresa de vendas, Mercado Livre, por exemplo, você não paga imposto, vende da mesma forma. Então, é um processo, por mais que a gente entenda, os bancos, por exemplo, tem um caixa eletrônico, 70% se resolve online. Então, se um banco tinha hoje 30 funcionários, ele está trabalhando com 10 e quer enxugar mais ainda. E a pressão é grande. O servidor precisa se desdobrar. Não é fácil. 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Na coluna Jogo Aberto aqui do Campo Grande News, interessante. 4 milhões em dinheiro vivo declarados por Londres Machado, candidato à reeleição pelo PP ao TSE, já revelado pelo Campo Grande News, agora coloca um candidato a deputado estadual em um ranking informal dos políticos com maiores quantias guardadas em espécie. Levantamento nacional reuniu 8 candidatos de diferentes estados que declararam grandes valores em dinheiro vivo. Londres aparece na 8ª posição com o menor montante do grupo. No topo estão Luiz Teodoro dos Santos, o galego do Avante, candidato a deputado federal por Alagoas, com 30 milhões em dinheiro em casa. É mole? 30 milhões em dinheiro em casa. No total, 8 candidatos somam 79 milhões em dinheiro vivo. Londres declarou patrimônio de quase 19 milhões, e dos quais 4 milhões estão guardados em casa em espécie. Mas tem pouco, Londres Machado, não? Mais umas 30 fazendas e por aí vai. Ainda na coluna Jogo Aberto, o governador Eduardo Rido e o ex-governador e candidato ao Senado, Reinaldo Azambuja, promoveram na noite de ontem uma reunião com os secretários de Estado de Saúde e servidores da Secretaria de Estado de Saúde. O encontro ocorreu no Comitê Central de Campanha e teve como tema Saúde, que avança, gestão me transforma. A proposta apresentada foi de unir forças para fazer mais e melhor pela saúde de Mato Grosso do Sul, com foco em uma saúde mais forte, eficiente e presente em todo o estado. Ainda na coluna Jogo Aberto aqui no Campo Grande News, Rodolfo Nogueira, candidato a deputado federal, e a esposa Giane Nogueira, vice-prefeita de Dourados e candidata a deputado estadual, receberam decisões praticamente iguais da Justiça Eleitoral por propaganda nos respectivos comitês. Nos dois casos, o desembargador Luiz Tadeu Barbosa Silva determinou que os painéis sejam retirados ou adequados em até 48 horas por produzirem efeito visual de outdoor. As duas representações foram apresentadas por Tiago Botelho, candidato a deputado estadual. Rodolfo e Giane também estão sujeitos à mesma multa de R$ 2.000 por dia, caso descumpram as ordens. No processo de Rodolfo, a decisão alcança inclusive o painel com a imagem do ex-presidente Jair Bolsonaro, cuja utilização foi considerada permitida. O problema, segundo a justiça, é o tamanho e o efeito do outdoor. É uma disputa particular entre Tiago Botelho, candidato a deputado estadual, Giane Nogueira, vice-prefeita de Dourados e candidata a deputado estadual, e o seu esposo, Rodolfo Nogueira, candidato à reeleição deputado federal. É uma briga particular. Desde o início da pré-campanha e entrando na campanha, A realidade é o seguinte: a eleição vem, a eleição passa, tem os eleitos e os não eleitos, tem aqueles que vão sair decepcionados, chateados da eleição, tem aqueles que vão sair surpresos e felizes, mas nós passamos. Nós passamos. Gente, o que nós vamos levar é aquilo que o nosso coração guarda de bem. Na disputa da vida, nós não vamos ganhar todo dia. E também não vamos perder todo dia. Mas nós precisamos administrar o ser humano que somos. Administrar esse monstro que existe dentro de cada um de nós. Porque está aqui guardado. Se você deixar explodir, a gente faz coisas assim inimagináveis. Mas o que está aqui dentro, nós podemos dominar. A nossa angústia, a nossa ansiedade, a nossa raiva, a nossa decepção, tudo isso. O nosso desconforto, as nossas decepções. O que a gente não pode é explodir por dentro e ir embora antes do programado. 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Uma mulher de 33 anos, identificada como Josiane Oliveira Nunes, foi encontrada morta com golpes de foice na cabeça dentro de uma casa no bairro Cristo Redentor, em Campo Grande, durante a noite de ontem. As informações preliminares apontam para feminicídio, sendo o 22º registrado em Mato Grosso do Sul só esse ano, gente. Conforme apurado pela reportagem, o Corpo de Bombeiros encontrou Josiane já sem sinais vitais e com ferimentos graves na cabeça. O chamado ao serviço de emergência partiu de uma pessoa que estava em frente a uma residência próxima para acessar a internet quando ouviu o pedido de socorro. Ela entrou na casa e viu um homem de 19 anos deixar o endereço de bicicleta enquanto Josiane estava ensanguentada no interior do imóvel. Os socorristas fizeram manobras de reanimação, mas infelizmente ela veio a óbito. 22º feminicídio em Mato Grosso do Sul só este ano. Só este ano. O presidente da Somasul, Thales Henrique Tomazelli, declarou que o presidente do PL no estado, candidato Reinaldo Zambuja, disse em reunião com os prefeitos na última terça-feira que eles têm liberdade para escolher o apoio à segunda vaga ao Senado. Isto porque muitos prefeitos têm relatado dificuldades em seguir a orientação do grupo, que é apoiar o candidato Renan Contar, historicamente adversário de Rui Reinaldo, enquanto deputado estadual na Assembleia Legislativa de Mato Grosso do Sul. Contar direcionou seu mandato para fazer duras críticas à gestão de Zambuja. Reinaldo foi muito enfático ao dizer: estou aqui pedindo voto para mim e para o Contar. Mas os prefeitos têm a própria liberdade de cada qual. Ali já ficou, né? Como disse o prefeito de Itaquiraí, à frente da Somasul. Thales Tomazelli acredita que o apoio à segunda vaga acaba sendo da articularidade de cada um. A segunda vaga ao Senado vai da particularidade de cada prefeito. Contar hoje é parte do nosso grupo, a qual estou inserido. Isso não ocorre na primeira vaga, porque Reinaldo tem um longo serviço prestado a Mato Grosso do Sul. Tomazelli acredita que cada prefeito deve basear muito nas entregas feitas para cada município e entende que o candidato Vander Lobé do PT, apesar de apoiar Fábio Trade ao governo do estado, tem o reconhecimento dos executivos estaduais por Mato Grosso do Sul. Vander tem tamanho de um deputado federal. Então, os prefeitos têm as decisões deles. O Reinaldo está no grupo com contar. Mas gratidão é pelo trabalho de Reinaldo. Inclusive, chegou a citar o prefeito de Vinhema, Juliano Ferro, que disse que o seu segundo voto... Ele já tinha dito que o seu segundo voto seria para Nelsinho Trade. Inclusive, tirou foto ao lado de Nelsinho, quando Nelsinho Trade ainda era pré-candidato. Agora ele tira foto com Vander Lobé, inclusive uma candidata a deputado estadual pelo PL, pediu aí a expulsão de Juliano Ferro do partido porque ele não está alinhado com o grupo. A história é o seguinte: o gato subiu no telhado. O gato subiu no telhado. Eu conversava com um dos coordenadores de Reinaldo Azambuja e ele me dizia, me garantia outro dia, que está tudo alinhado. Inclusive, ele chegou a dizer, olha, não tem... Pode escrever aí, ele falou. Contar é o segundo senador de Mato Grosso do Sul. Primeiro é Reinaldo, segundo é o Contar. E aí vem uma pesquisa do ranking, logo em seguida, nessa semana, que aponta Reinaldo em primeiro, com uma certa distância, Contar em segundo, em empate técnico com Vander Lobé, que estava a pelo menos 8 pontos de diferença de Contar, de Renan Contar. Ele praticamente empatou, faltando aí mais de um mês para a eleição. Muitos prefeitos têm dito da dificuldade de seguir adiante na dobradinha Reinaldo Contar. E aí vem aquela frase da política, que a política é dinâmica, né? A política é dinâmica, ela é maravilhosa, só que tem gente que não esquece fácil do que você fez lá atrás. E Contar fez muito contra Reinaldo lá atrás, inclusive proibindo Reinaldo de subir no trio elétrico do PL, mesmo quando ele já tinha ido para o PL. Como é que você vai explicar isso para o eleitor? Não, ontem o Reinaldo era um cara bacana, gente boa. Não, mas agora eu tô do lado do Reinaldo, eu tô conhecendo melhor. Sabe que ele é um cara legal? Ele não é aquele chato que eu achava que era, não. Hã? É a mesma coisa do Centrão. Outro dia o Centrão se uniu contra Lula, barrando inclusive o nome de um ministro. Uma derrota histórica do governo no Congresso Nacional. E aí, de repente, estranhamente, o Centrão está com Lula. Inclusive, o presidente, deputado federal do Congresso Nacional, disse, olha, o Centrão está com Lula porque Flávio não tem a mínima condição de ganhar a eleição. Como é que você fala isso? Se a eleição ainda vai acontecer daqui um mês e pouco. Então, interessante a política, né? 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Intervalo comercial rapidinho, vou ali tomar um cafezinho do Luciano. Tá fresquinho, tá gostoso para tomar um café, tá não, minha amiga? Tá não? Nós vamos ao intervalo comercial, depois do intervalo super especial, Mato Grosso e Matias na sua manhã. Beijo grande, fiquem com Deus. Amanhã sextou, viu, gente?
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17: 7:52.

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6: 8:31.

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0: hoje, quinta eucarística. Então, diga comigo, já no início, graças e louvores se deem a todo momento ao Santíssimo e Diviníssimo Sacramento. Gente, este programa não é um programa musical, não é um programa de entretenimento. O nome é Experiência de Deus, que leva você à cura, milagres, prodígios. Lembrando que a maior cura que pode acontecer é a nossa própria conversão. Hoje, nós começamos uma novena que eu tenho um carinho muito especial. Sabe qual é? A novena de Santa Mônica e Santo Agostinho. Todos nós somos um pouco Mônica e Agostinho. Todos nós temos na família um Agostinho da vida. Todos nós somos chamados à conversão. Por isso, avise seu amigo, avise sua amiga. Fala para a família, olha, vai começar a novena de Santa Mônica e Santo Agostinho, vai, manda um WhatsApp, vai, toca o sino, sacristão, acorda, povo de Deus. Quero saudar a todos, a partir da Rádio Evangelizar, de onde tudo começa, as rádios irmãs, cujos nomes cito neste momento.
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0: Saúdo a você pela TV Evangelizar. Sinal digital em todo o país, em várias cidades, canal aberto. Pelo YouTube, Padre Manzotti Oficial. E pelo aplicativo da Associação Evangelizar é Preciso e por todas as plataformas digitais. Eu repito e falo, eu tenho muito carinho com essa novena. Você, eu, temos que pedir a nossa própria conversão. Mas ao mesmo tempo, nós podemos rezar e pedir a conversão de alguém. Então vamos juntos, em nome do Pai, do Filho e do Espírito Santo. Amém. Naquele tempo, Jesus voltou a falar em parábolas aos sumos sacerdotes e aos anciãos do povo, dizendo: o reino dos céus é como a história do rei que preparou a festa de casamento de seu filho e mandou os seus empregados chamar os convidados para a festa, mas eles não quiseram vir. O rei mandou outros empregados dizendo: ide aos convidados, já preparei o banquete, os bois, os animais cevados já foram abatidos e tudo está pronto. Vinde para a festa. Mas os convidados não deram a menor atenção. E foi para o seu campo, outro para os negócios. Outros agarraram os empregados, bateram neles e os mataram. O rei ficou indignado e mandou as suas tropas para matar aqueles assassinos e incendiar as cidades deles. Em seguida, o rei disse aos empregados: a festa de casamento está pronta, mas os convidados não foram dignos, portanto, ide às encruzilhadas dos caminhos e reúnam todos os que encontrarem, maus e bons. A sala da festa ficou cheia de convidados. Quando o rei entrou para ver os convidados, observou ali um homem que não estava usando o traje de festa e perguntou: amigo, como entraste aqui sem o traje de festa? Mas o homem nada respondeu. Então o rei disse aos que o serviam: amarrai os pés das mãos e jogai-o fora na escuridão. Ali haverá choro e ranger de dentes, porque muitos são chamados, poucos escolhidos. Hoje é quinta eucarística. E eu gostaria de convidar você. Eu comecei esse programa hoje instigando você a fazer essa novena de Santa Mônica e Santo Agostinho. Eu comecei dizendo: graças e louvores se deem a todo momento ao Santíssimo e Diviníssimo Sacramento. É a quinta eucarística. Então eu pergunto a você, lá no fundo do teu coração, qual a graça que você vai pedir? Eu disse e repito, porque tenho consciência disso. Nós falamos que Deus é um Deus de prodígios, milagres. Mas acredite, cura, milagres e prodígios não há maior do que a nossa própria conversão. Isso mesmo, a nossa conversão. tua paz aqui. Curar de uma dor, depois volta. Curar de um mal físico. Gente, lamentavelmente, ninguém escapa da morte. Então, claro que nós podemos pedir a cura do corpo. Mas a maior cura a pedirmos é, Senhor, que eu não seja uma pessoa impenitente. Que eu não seja uma pessoa resistente a Deus. Senhor, que eu seja uma pessoa que seja dócil ao Espírito Santo. Que a cada dia eu me torne uma pessoa melhor, mais parecida com Cristo, na estatura, em graça. Que eu possa cada dia ser uma pessoa melhor no meu trabalho, na minha família, num processo de santificação. Essa é a cura maior. Jesus, soberano Deus, eu te peço e clamo, Senhor, manifeste tua graça, teu poder sobre todos aqueles que não querem mudar, que não aceitam mudar. Pessoas que são alcoolistas não aceitam esse vício, são tabagistas, não aceitam que precisam de ajuda. Pessoas que estão no mundo do pecado, da pornografia, pessoas que estão no mundo dos jogos, mas que estão resistentes à mudança. Pessoas que estão se tornando amargas dia após dia, ao invés de se tornar uma pessoa mas tocada por Deus, Deus de misericórdia e de bondade, eu te peço infinitamente, Senhor, nesta quinta eucarística, abrindo esta novena de Santa Mônica, Santo Agostinho, tocai o nosso interior, o mais profundo do nosso ser, e faça, Senhor, uma transformação, uma cura. Essa cura maior, Senhor, que pedimos ao nosso interior, à nossa vontade. Mude os nossos desejos do mal para o bem, naquilo que está nos apequenando. Liberte-nos, Senhor. Quebre os grilhões daquilo que está nos aprisionando. Não importa que a gaiola seja de ouro, sempre será gaiola, sempre será uma prisão. Então, a liberdade, Senhor, que nós te pedimos para voar alto, voar para o céu, voar para o teu coração, voar para a eternidade. E por isso, Senhor, nós sabemos que isso passa pelo nosso irmão. Não é uma coisa unicamente só pensar no pós-morte. Já é uma conversão aqui. E é isso que nós estamos pedindo hoje, soberano Deus, graças e louvores se deem a todo momento, ao Santíssimo e Diviníssimo Sacramento. Senhor, permaneça conosco, acolhe os nossos apelos, daqueles que vão ligar, das intenções que serão mandadas. Você quer que reze a adoração do Santíssimo na sua intenção? Ligue agora, 0800-410-6060, ou preferir, mande um WhatsApp, 41-3221-6060. Eu vou para o intervalo e eu volto já, volte comigo.
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0: E eu vou atender a primeira pessoa já, Ivanilda. A paz de Jesus esteja com você, Ivanilda.
1: Amém, Padre Reginaldo.
0: Deus abençoe de onde você fala.
1: Ô, Padre Reginaldo, bom, primeiramente, bom dia, né?
0: Bom dia, Deus abençoe.
1: Então, bom dia muito lindo, né, para quem tá na paz de Deus, né?
0: Isso.
1: E na paz de Jesus, desculpa que eu só tenho problema de bronquite, sabe?
0: Tá.
1: De asma, né?
0: Então tem dificuldade de não falar, mas qual cidade você está falando, minha querida?
1: De Coronel Fabriciano, Padre Reginaldo.
0: Coronel Fabriciano, Minas Gerais.
1: Isso.
0: Como é que você me acompanha aí, filha?
1: Ô, Padre Reginaldo, eu te acompanho nas rádios, pela televisão, entendeu? Todos os dias, sabe?
0: Tá bom. O que você quer falar, minha querida? O que você quer falar?
1: Ô, Padre Reginaldo, é uma dor muito triste.
0: Dor?
1: É, eu perdi um filho, sabe? É, tudo na minha vida, entendeu? Tá com 1 ano e 5 meses hoje.
0: Meus sentimentos pela perda do filho.
1: Obrigada.
0: E ele morreu, aí, morreu do quê?
1: Ele morreu com problema de coração.
0: Coração.
1: Aí, Padre Reginaldo, aí o que acontece? Esse menino fazia tudo pra mim, esse menino ajudava muito, né? E era muito bom pra mim, um bom filho. Deus que ele morreu, Padre Reginaldo. Eu não sou aquela mãe mais que eu durmo mais de uma noite, entendeu? Eu vi depressão, eu vi ansiedade. Aí já passei pra psiquiatra, pra escola.
0: Entendi.
1: Mas eu passo os remédios pra mim, porque teve uma época que eu tomei remédio e eu fiquei, assim, tipo de doido, sabe? Aí eu estava muito ruim. Aí eu parava desacordada até no hospital, né? Porque minha família é uma família muito complicada, você entendeu? Aí o que acontece? Eu apresentei o remédio para Jesus e falei com ele, Senhor, acontece o que acontecer, mas eu nunca ponho esse remédio mais na minha boca. Então, o médico passou pra mim, Deus é fã, não tá tomando, né? Mas aí o que acontece? Eu não tomei um comprimido. Falei com Jesus.
0: Ô,
1: é o
0: filha.
1: Senhor que vai me curar. Eu me atenção a ligar pro Senhor e Padre Reginaldo. O Senhor tá fazendo essas orações pra mim, abençoando, sabe, minha família, todos, minha irmã, a tua irmã que é inimiga minha, sabe?
0: Entendi. Filha, deixa eu te fazer uma pergunta. Eu vou mudar um pouquinho o assunto e depois já volto. O nome do seu filho que faceu?
1: É Jonas Carlos Celtone.
0: Júnior?
1: Jonas.
0: Jonas.
1: Isso, Carlos.
0: Tá. Agora eu vou voltar ao assunto. Ele era filho único?
1: Não, Padre Reginaldo.
0: Você tem outros?
1: Quatro.
0: E cadê os outros filhos?
1: Pai, Padre Reginaldo, eu tenho um filho que me dá maior dor de cabeça na minha vida, porque trabalha que nem um burro de depósito, é viado de droga.
0: Entendi.
1: Tem pessoa que fala que ele matar, e eu falo assim, Senhor, não deixa não, porque se acontecer eu não vou aguentar, porque eu estou com 60
0: anos. A senhora mora sozinha?
1: Ô, Padre Reginaldo, eu vou falar com a senhora a pura verdade. Eu sou uma pessoa muito religiosa, graças a Deus, na católica. O meu filho, tudo hoje em dia é evangélico.
0: Entendi.
1: Não é por minha culpa, você entendeu?
0: Eu entendi, meu filha.
1: Filho, tudo foi batizado, né? E crismado e tudo. Só os dois homens que nunca foi. Aí esse menino que Deus levou, que eu tô pedindo ao Senhor, que apareceu uma igreja aqui, não é uma igreja, sim, de Deus, você entende? E meu filho foi batizado nessas águas, entendeu? Porque depois que esse filho foi batizado nessas águas e esse outro que é zoado de droga, não bagunçou tudo, só compreende, né? Porque esse conselho assim, rebelde, né?
0: Entendi.
1: Não vai na igreja mais.
0: Filha, eu entendo. Eu acolho tudo que você está falando, só eu tenho uma preocupação muito grande. Inclusive, se a senhora permitir, a nossa equipe vai ligar para a senhora. A senhora, dona Ivanilda, precisa fazer um discernimento, com todo o respeito que eu tenho. A senhora tomou um remédio e passou mal. Só que não está certo a senhora agora se recusar a tomar qualquer remédio, porque precisa de ajuda, dona Ivanilda. Concordo com a senhora que um remédio talvez não lhe fez bem, fez a senhora parecer louca, agir como tal, mas não pode fazer assim. Hoje a medicina vem para nos ajudar a viver melhor, minha querida. A senhora aceita que a nossa equipe ligue para a senhora?
1: Aceito, eu posso, Reginaldo. Você não tem como se apoiar nas orações.
0: Mas eu...
1: O nome da família, não?
0: Claro que eu tenho. Diga o nome.
1: Olha, eu tenho um criado, que é meu sobrinho, que é traficante.
0: Ô, misericórdia. Mas não fale o nome, não. Fala o nome, não, filha. Não, não fale, porque aí começa a complicar. Filha. Eu vou rezar, reza comigo uma Ave Maria. Eu acho que é o que precisamos agora. Depois a nossa equipe vai ligar para a senhora, tá bom, Dona Ivanilda?
1: Bom.
0: Ave Maria, cheia de graça.
1: Cheia de graça.
0: O Senhor é convosco. Bendita sois vós entre as mulheres. E bendito é o fruto do vosso ventre, Jesus. Santa Maria, Mãe de Deus, rogai por nós, pecadores, agora e na hora de nossa morte. Amém. Nós te pedimos, Senhor Jesus, por intercessão de Nossa Senhora, abençoai Ivanilda e toda a família. Ela que disse que tem filhos que estão nas drogas, tráfico. Senhor Deus, abençoai-a e coloque um anjo de Deus para que possa conduzi-la, que ela receba o tratamento necessário e aceite para sair desse estado de depressão. Deus abençoe Ivanilda, nem vou dizer mais a cidade, mas lá temos a TV Evangelizar, canal 19.1. Não, tem, ela disse, Coronel Fabriciano, Rádio FM 107.1, Educador FM, Itabiri, Coronel Fabriciano. Eu fico muito preocupado quando fala de drogas e tráfico, mas tá aí. Escute esse testemunho, por favor, querido povo de Deus.
2: Eu tenho duas netas. Uma foi a graça de Deus, a salvação da vida dela, porque o pai foi morto na frente dela. Mataram ele, então ela não sofreu nada, certo? A outra foi a bênção de Deus. Ela quase não tinha resistência para nascer, porque a mãe morreu no parto, na hora de nascimento, e ela ficou na incubadora por quase 2 meses. Bem pequenininha, a gente não podia nem pegar, mas Deus nos deu a graça dela escapar. E hoje ela já tem 9 anos. É uma bênção de Deus.
0: Amém.
2: Uma criança prematura que nasceu bem pequenininha.
0: Imagina.
2: E Jesus deu a graça dela escapar. Pronto, esses são os meus testemunhos.
0: Amém, grande testemunho.
2: Que a Santa Chaga por ter conseguido a salvação da vida delas.
0: Amém. Filha de Deus, de algum lugar do Brasil, Deus abençoe. 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Eu vou para o intervalo e eu volto com a leitura orante. Mais uma vez eu vou insistir. Hoje começamos uma novena que eu não gostaria que você perdesse, não. Não quebre, não. Pelo contrário, avise um amigo, uma amiga, vai começar a novena de Santa Mônica, Santo Agostinho. Todos os anos, muitas graças, e eu volto já.
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0: Nós vamos à leitura orante, nós estamos... Fizemos o primeiro Coríntios, agora estamos no segundo Coríntios, mas ainda tem muitos testemunhos que chegaram à lei de Jó, depois primeiro Coríntios, segundo Coríntios. Você gosta da leitura orante? Eu quero lembrar que agora nós temos um programa, reprise às 10 da noite, mas às 8 horas é feito um recorte e é colocado no YouTube Padre Manzotti, leitura orante. No máximo, 8, 10 minutos. Então, se você perdeu a leitura orante, vá aprendendo com a palavra de Deus. Assim que terminar Coríntios, nós vamos para outro texto bíblico. Mas vamos até o fim. A carta de São Paulo aos Coríntios. Sacristão, o que tiver aí, coloque. Mas lembrando você, se você se sentir tocado com a palavra de Deus, mande um áudio para mim, 41-3221-6060, escute.
1: Olá, Padre Reginaldo. Eu sou Márcia, do interior de São Paulo, Opa. Da cidade de Gersa. Gostaria de deixar meu testemunho sobre a leitura orante de Jó. Estou fascinada pela leitura, assim como todos que o senhor faz. Mas Jó, hoje eu estou conseguindo entender e trazer para a minha vida. Entender que muito que aconteceu e ainda acontece na minha vida, como o senhor disse, né? Com a permissão de Deus, para que de todo mal a gente possa tirar um bem. E hoje eu entendo que muito da vida de Jó, do que aconteceu, acontece na minha vida. Mas com tudo isso, eu tirei um bem muito maior.
0: Amém.
1: Me aproximei mais de Deus, pois infelizmente eu era uma católica de IBGE. Agradeço muito pela sua
0: católica de IBGE. Essa é nova.
1: Todas, e gosto muito, muito, muito de evangelizar. Ela me acompanha o dia todo. Grande abraço.
0: Tá aí, uma católica de IBGE, agora uma pessoa instruída na palavra de Deus. Por isso, não é por acaso que todo dia eu estou com a leitura orante e toda terça-feira, quero lembrar a todos, eu tenho uma catequese, um tema de catequese, também está no YouTube. Faça como um podcast. Assim você vai fazer esteira, você vai andar, você vai cozinhar, você vai lavar, você vai andar de carro. Deixa rolar, deixa rolar. E ela falou do inabalável. E claro, né? 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Márcia, um abraço, viu? Lá de Garça, São Paulo, Dom Antônio Luiz Cipollini, de Marília, Bíblia aberta, cartilha de oração.
2: A palavra do Senhor quando chegou.
0: Bora lá. Segundo Coríntios, capítulo 6, versículo 1, vamos ver até onde vai. Vou dar um salto hoje, tá? Não muito, mas atenção. Portanto, nós como companheiros de trabalho no serviço de Deus, pedimos o seguinte: não deixe que fique sem proveito a graça de Deus a qual vocês receberam. Escute o que Deus diz. Quando chegou o tempo de mostrar a minha bondade, eu atendi seu pedido e o socorri quando chegou o dia da salvação. Senhor, eu quero crer que chegou o dia de mostrar a sua bondade manifeste em minha vida. Na vida de Santo Agostinho, depois de muitos anos de reza de Santa Mônica, 30 e poucos anos, não é brincadeira não, chegou o tempo de mostrar a bondade. Eu atendi o seu pedido. Versículo 2. E socorri quando chegou o dia da salvação. Escutem, continua Paulo. Este é o tempo em que Deus mostra a sua vontade. Hoje é o dia de ser salvo. Gente, eu comecei o programa hoje batendo nessa tecla. Assim, e eu não sabia que o texto era esse. Vou ser bem sincero. Eu não olhei o texto. E comecei falando que esse programa não é um programa de entretenimento, não é um programa musical, não é um programa de trololó, de tititi, de ficar tricotando. Você vê que os assuntos são muito sérios. É um programa de graças, curas, bênçãos. E eu falava exatamente isso, que a maior cura, o maior milagre que Deus faz em nossa vida não é a cura física, é a nossa salvação. Você entende isso? E olha o que diz o texto hoje. Este é o tempo em que Deus mostra a sua bondade. Hoje é o dia de ser salvo. Pensa em você mesmo primeiro. Senhor, hoje é dia de ser salvo. Depois pense em alguém. Senhor, hoje é o dia de ser salvo. Hoje é um dia de milagres. Não queremos, versículo 3, que alguém ache defeito no nosso trabalho, por isso fazemos possível para não atrapalhar ninguém. Pelo contrário, atenção. Atenção. Versículo 4. Em tudo mostramos que somos servos de Deus, suportando com muita paciência as aflições. Senhor, essa palavra é para mim. Essa palavra é para mim. Suportar com muita paciência as aflições, Paulo está dizendo. E ele disse antes, hoje é dia de ser salvo. Mas ele disse, eu me coloco como servo de Deus e eu lanço um questionamento para você, para mim mesmo. Nas aflições e inevitáveis aflições da vida, suportamos com paciência? Ei, suportamos com paciência? Ou blasfemamos, xingamos? Verdade, tem muita gente que blasfema, que grita, que se revolta, que fala besteira, que fala palavrão, boca suja. Tem que pegar água benta com criolina para fazer bochecho. Boca suja dentro de casa. Não é por acaso que... Agora, qual foi o tema da catequese? 5 passos para a paciência nas obras de misericórdia. Padre, eu não sou uma pessoa paciente. Então exercitemos. Eu não acredito que Paulo foi por natureza paciente. Quando eu vejo, eu já li vários, além da Bíblia, livros sobre estudos da pessoa de Paulo. Paulo era um homem enérgico, baixinho, mas enérgico, careca, truncudo, perna curta, calvo. É verdade, essa era a estrutura de Paulo. Mas bravo, gente, ele pegou carta para ir lá prender em Damasco. Então, se ele fala, suportamos com muita paciência as aflições, ele se deixou trabalhar. Eu também peço, Senhor, a paciência. Seguindo, os sofrimentos e as dificuldades. Senhor, que com paciência eu enfrente os sofrimentos. Com paciência eu enfrente as dificuldades. Hoje eu vou ficar com esse apelo da paciência. Senhor, dai-me a graça de exercitar a paciência. Dai-me a graça, Senhor, de suportar com muita paciência as aflições. Diga quais são elas. Dai-me a graça de suportar com muita paciência o sofrimento. Dai-me a graça de suportar com muita paciência as dificuldades. Dai-me, Senhor, a virtude da paciência. A palavra-chave hoje, paciência. Esta foi a leitura orante de hoje. E vou lembrar você, olha como é providencial. Você vê como Deus é maravilhoso. Qual foi o tema da catequese de terça-feira? Passos para exercício da paciência. Obras de misericórdia espirituais. Tema central hoje, paciência. Eu vou para o intervalo, eu volto já, volte comigo.
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0: Atenção, Estados Unidos! Olha, sábado eu estarei em Nova Jersey, em Delham, na Escola Católica Cruz Sagrada. Padre, nós do Brasil vamos acompanhar? Pois é, poderá acompanhar pela TV... Perdão, poderá acompanhar pelo YouTube Padre Manzotti. Também, dia terça-feira, eu estarei em Orlando, Flórida. Ali, nós teremos uma pregação. Basílica do Santuário Nacional de Nossa Senhora Rainha do Universo. Camarotetickets.com. Tá aí, Francisco. Que a paz de Jesus esteja com você, Francisco.
1: Bom dia,
0: Francisco. De onde você fala, meu filho?
1: Pacaju,
0: Ave Maria. Que deu uma interferência. Da onde é, filho?
1: Pacaju e Ceará, região metropolitana de Fortaleza.
0: Ô, minha amada Fortaleza, meu abraço, Pacajus. Como é que você me acompanha aí, filho?
1: Pelo canal 21, Evangelizar, e pela rádio Dom Bosco e pela Jangadeira FM.
0: Tá certo, então meu abraço, TV Evangelizar 21.1. E ele citou, tem a rádio Jangadeiro, rádio Shalom e rádio... Me fugiu a última. Dom Bosco. Diga lá, Francisco.
1: Padre Reginaldo, a sua bênção, meu estudo.
0: Deus abençoe.
1: Queria dar dois testemunhos.
0: Mas fale mais alto, filho. Eu não sei se eu estou meio moco hoje, mas não estou te ouvindo direito, não.
1: Queria dar dois testemunhos.
0: Tá.
1: Há muitos anos atrás, a minha mãe descobriu que estava com pedra na vesícula.
0: Tá.
1: E a minha mãe é muito devota.
0: Tá.
1: Aí ela pediu a Jesus das Santas Chagas que não seja preciso ela se operar, ele operasse ela.
0: Certo.
1: O médico pediu um exame, ela fez o exame, mas aí quando ela foi apresentar, foi para outro médico. Quando ela chegou lá com o exame, o médico disse que ela não tinha nenhuma pedra na vesícula.
0: Ô, louvado seja Deus! Graça recebida?
1: É graça testemunhada. Toca o sino, tá, cristão?
0: Agora bora lá pro segundo.
1: O segundo, para a Reginaldo Manzotti, a minha esposa, em 2011, tinha um caroço na mama esquerda, não conseguia dar de mamar a nossa filha.
0: Sim.
1: Ela foi para a mãe dela muito devota também, fez oração nela, ela disse que começou a queimar aquilo no seio dela.
0: Olha.
1: E sumiu o caroço. Quando foi 2025, ela sentiu os mesmos sintomas. Eu pedi a Nosso Senhor Jesus das Santas Chagas que operasse, que não deixasse aquilo nela, que ela não precisava daquilo, que ela tinha nosso filho para cuidar.
0: Sim.
1: Aí o que acontece? Ela foi fazer o exame da mamografia. E eu sempre pedi a Jesus das Santas Chagas que não que curasse ela, que ela não precisa daquilo.
0: Sim.
1: Foi batido um exame, não detectou nada de caroço na mama dela.
0: Deus seja louvado. Nossa, filha.
1: Padre, porque a gente tem 4 filhos.
0: Claro.
1: Resumindo, a gente tem 2 especiais. Um
0: Olha
1: é especial,
0: aí.
1: Tem 19 anos, mas é meio que ter uma criança de 2 meses, de 3 meses.
0: Entendi.
1: E tem um mais velho de 23 anos que tem depressão.
0: Entendi.
1: A depressão dele é de se matar, de várias
0: Deus.
1: Coisas. O que passa na cabeça do adolescente, né? Mas a gente sofre muito com essa situação.
0: Posso imaginar.
1: O pessoal bote ele em oração.
0: Se importa de falar o nome dos 4 filhos?
1: O mais velho é José Raul.
0: José Raul.
1: O mais novo, Damião Rian.
0: Damião. O outro?
1: O outro é uma menina, Yasmin Rayara.
0: Tá.
1: E a mais nova é Maria Hillary.
0: Tá.
1: E pedir oração para mim, sou eu, Francisco Valdemar, e para minha esposa.
0: O nome dela?
1: Antônia Blanda.
0: Tá.
1: E para minha mãe, Raimunda Paulino.
0: Tá certo.
1: Aí, diante disso, padre, a minha mãe já era associada há 13 anos.
0: Opa, aí, obrigado, dona Raimunda.
1: Depois é quando ela recebeu a graça da cura dela. Eu peguei também, me associei, sou associado.
0: Obrigado por ser associado.
1: Minha irmã, Francisca Vani Cléa, também é associada.
0: Certo.
1: Meu cunhado também é associado. E estou trazendo mais gente da família para associar.
0: Deus seja louvado. Obrigado, filho, porque essa obra não é minha. É uma obra de Deus que transforma vidas. Se percebe isso, né, Francisco?
1: Perceba. É o que eu tenho para dizer para todo o Brasil. Você não está pagando. Você está dando a sua contribuição, seja o valor que for, desde coração, que você recebe a sua graça. Você, tendo fé, nada compra o que você tem, nada compra, porque dinheiro a gente não leva, nada a gente leva. Então, gente, contribui com a evangelização, que é muito bom. Se Deus quiser, esse ano, em 2026, eu estarei no Evangelizar de Fortaleza.
0: Amém! E eu quero conhecer você. Fala com nossa equipe lá, inclusive nossos parceiros lá da Jangadeiro. Meu grande abraço, Francisco de Pacaju, Ceará, TV Evangelizar 21.1, Jangadeiro FM, Dom Bosco, Shalom, Dom Gregório Paixão e Contagem Regressiva, 19º, gente, 19º, dia 31 de outubro. Espero de encontrar você, Francisco. Sempre eu faço um encontro lá na Jangadeiro, quem dera possa te encontrar. Aires, falei certo o seu nome?
2: Falou sim.
0: Deus abençoe, Aires. Você fala de onde?
2: Curitiba.
0: Curitiba. Seja bem-vindo. Como é que você me acompanha, Aires?
2: A gente principalmente, né? A gente acompanha pelo YouTube.
0: Tá certo. A palavra é sua, filho.
2: Eu tô ligando para pedir saúde pela minha família, mas em especial mesmo, padre, eu tô ligando por causa da minha filha. Ela tem 13 anos e é muito fã do senhor, e eu gostaria de saber se ela poderia falar com o senhor um pouco.
0: Se você permitir, pode sim.
2: Permito sim.
0: Tá certo. Então, como é que é o nome dela?
2: Isabela.
0: Isabela. Tudo bem, Isabela?
3: Oi, padre. Tudo bem?
0: Eu tô bem, e você, querida? Você queria falar comigo, minha querida?
3: Eu queria, porque você ajudou a transformar a minha vida, padre.
0: Sério, filha? Como é que foi?
3: Então, a minha mãe sempre te acompanhou, sabe? Ela sempre ia no seu retiro, sabe? Internacional.
0: Sim.
3: No Brasil. Daí, esse ano, né? Ela perguntou se eu queria ir junto. E eu falei que eu queria.
0: Sim.
3: Mas ela falou que era muito cansativo, né? Tudo mais bem. E eu fui. E depois disso, padre, a minha vida se transformou.
0: Oh, filha.
3: Eu comecei a te acompanhar, eu comecei a me emocionar com você, eu comecei a gostar das suas músicas, eu li o seu livro Inabalável.
0: Ah, que maravilha, Isabela.
3: E ainda eu recebi um presente, por causa que no dia 4 de junho foi Corpus Christi.
0: Foi.
3: E foi o meu aniversário.
0: Ah, era dia do teu aniversário.
3: E eu fui no seu show e eu tava pertinho do palco, foi muito incrível, padre.
0: Que maravilha.
3: Então você ajudou a transformar minha vida.
0: Fico feliz, você com 13 anos e ter essa empatia. Louvado seja Deus, Isabela.
3: Amém.
0: E olha, lá daquele dia, tô para lançar a música que eu gravei lá no Corpus Christi, Templo Vivo. Logo, logo já vou lançar nas plataformas. Você lembra daquela gravação?
3: Sim, nossa, aquela música era muito bonita mesmo, padre.
0: Tá certo, Isabela. Você quer deixar alguém em oração, Isabela?
3: Eu quero deixar o meu pai que fala com você aqui.
0: Aires, um abraço, claro. Quem mais?
3: Ele tem doença de Crohn e inflamação na coluna, uma inflamação crônica na coluna, que é irreversível.
0: Tá bom, eu já anotei o nome. Aires, mais alguém?
3: E pedir saúde e proteção pro meu irmão e pra mim e pra minha mãe.
0: Diga o nome do irmão.
3: Aires também.
0: Aires, e da mamãe?
3: Priscila.
0: Um grande abraço, Isabela. E ó, fica na linha que eu vou lhe dar um terço, tá bom? Fica na linha. Você não pediu, mas eu quero, porque tem 13 anos, gente. Que simpatia de menina. Que Deus abençoe. Fica para pegar o teu endereço para eu mandar um terço para você, tá bom, Isabela?
3: Tá bom. Muito obrigada, padre.
0: Deus abençoe. Que delícia, gente. Que bom, ó, atingindo novas gerações ali. Isabela, de 13 anos, de Curitiba. Acompanha pelo YouTube. Nós temos aqui também a TV Evangelizar, 16NET13, Rádio Evangelizar FM, Rádio Clube FM e ao arcebispo Dom José Antônio Peruso, da Arquidiocese de Curitiba. Eu vou para o intervalo e volto. Primeiro dia da novena de Santa Mônica em Santo Agostinho, voltamos já.
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2: Hoje é aniversário de Dom Paulo Romeu Dantas Bastos, da diocese de Jequié, Bahia. Também aniversário da rádio Imigrantes FM Ipiranga do Norte, Mato Grosso. Itabaiana FM, Itabaiana, Paraíba. Querido povo de Deus, que delícia, né, falar com a Isabela, pessoa 13 anos. E se perguntou, talvez você fala, por que o pai teve que falar? Porque existe uma lei hoje, nós levamos muito a sério, que é exatamente, as crianças até podem falar comigo, mas primeiro o pai tem que autorizar. É uma lei que nós levamos, LGPD, que é a lei de garantia para que a pessoa, principalmente o menor, seja preservado. Então, se um dia você quer que a criança fale comigo, não pode a criança ligar. Tem que o pai, a mãe autorizar e aí eu converso. É modernidade, né? Mas é, tem seu sentido de muita segurança. Louvado seja Deus. Eu quero ler esse testemunho. Jesus das Santas Chagas. Recife, Pernambuco. Padre Reginaldo, sua bênção. Sou odonto e acompanho o seu programa há alguns anos. Desde que uma tia muito católica me enviou o WhatsApp, o link da TV Evangelizar no YouTube, e vi que a TV Evangelizar pegava em Recife. Há 3 anos, vivia muito endividado, com muitos empréstimos no banco, frutos de decisões tomadas por conta própria e tentar solucionar problemas financeiros. A menor dificuldade já estava a ligar para o banco, pedir empréstimo, e fiquei numa situação muito complicada. O problema virou uma bola de neve, a ponto de eu me sentir sufocado. Na mesma época, eu estava tentando solucionar o problema da progressão de carreira. Sou funcionário público e deveria acontecer há 4 anos. Os funcionários responsáveis pelo serviço sempre diziam para eu aguardar mais 4 anos para tentar a progressão. Passaram-se 8 e nada. Pensava até entrar na justiça para resolver esse problema. Ninguém sabia o motivo. Nesse período acompanhei a Quinta Eucarística, pedindo sempre uma gota do sangue redentor para a solução do meu problema financeiro. Padre, após 1 mês de adoração, acredite, o banco me devolveu um seguro que eu nem imaginava ter direito. O próprio gerente estava disponível a ajudar a administrar o meu problema financeiro, como o senhor sempre fala, parar, administrar e solucionar. Graças a Deus, eu recebi também um e-mail e fui promovido. Graças a Deus, eu recebi também um e-mail e fui promovido.

Chagas, Uma Vida Transformada. Antes de eu chamar a novena, eu quero dizer assim, não sejamos fariseus. Não vamos fazer assim, rezar pela conversão dos outros. Preste atenção na oração. Primeiro é pedir a sua própria, a minha própria conversão. Mas pense em alguém. Pense. Santa Mônica, quantos anos não rezou para Santo Agostinho? Primeiro dia da novena. Santa Mônica, Santo Agostinho, rogai por nós. Santa Mônica, Santo Agostinho, levai-me à verdadeira conversão. Santa Mônica, Santo Agostinho, levai-me à verdadeira conversão. Santa Mônica, Santo Agostinho, levai-me à verdadeira conversão. Ó Santa Mônica, que pela oração e pelas lágrimas alcançaste de Deus a conversão do vosso filho e do vosso marido, olhai para o meu coração amargurado. E rezo agora por esta pessoa que tantos dissabores e sofrimentos causa ao meu coração e a toda a família. Diga o nome da pessoa por quem você vai oferecer essa novena. Acredite, Deus tudo pode. Só Deus faz tudo, nós não. Primeiro dia, Santa Mônica, que vossas orações se juntem às minhas para comover o bom Deus, a fim de que Ele, Deus vivo e verdadeiro, faça com que esta pessoa por quem rezo agora volte ao bom caminho. Santa Mônica, fazei com que o Pai do Céu chame de volta para a casa paterna este filho pródigo. Dai-me alegria e serei para sempre agradecido. Oremos. Ó Deus, consolador dos aflitos, saúde dos que em vós esperam, que aceitastes misericordiosamente as piedosas lágrimas da bem-aventurada Mãe Mônica pela conversão do filho Agostinho e do marido Patrício. Concedei-nos, pela vossa intercessão, que choremos nossos pecados e encontremos a indulgência da vossa graça. Por nosso Senhor Jesus Cristo, vosso Filho, na unidade do Espírito Santo. Amém. Santo Agostinho, rogai por nós. Santa Mônica, rogai por nós, o Senhor esteja convosco. Ele está no meio de nós. Abençoai, Senhor, a água, a roupa dos enfermos, as fotos de família, os remédios e aqueles que mais estão necessitados neste momento. Por intercessão de Nossa Senhora do Carmo, São Pio, nos méritos das Santas Chagas, em nome do Pai, do Filho, do Espírito Santo. Amém, gente. Manda seus anjos sobre nós. O clipe, YouTube Padre Manzotti. Evangelizar é preciso...

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0: bom dia, bom dia, bom dia, bom dia, bom dia, bom dia, bom dia, Dourados, bom dia, meu Mato Grosso do Sul! Tá no ar o seu programa Top Mania, nesta manhã gostosa aí de quinta-feira, bom dia! São 10 horas e 4 minutos, 10 e 4! Que manhã gostosa, que manhã maravilhosa aí de quarta-feira, aliás, quinta-feira melhor dizendo, né? Hoje é quinta-feira, quinto, meu povo! Hoje é quinta, que é prima da sexta, que é irmã do sabadaço! São 10 horas e 4 minutos, 10 e 4! Em Dourados do Mato Grosso do Sul, 17 graus a temperatura, manhã gostosa, temperatura agradabilíssima nesta quinta-feira. Pra você na sua casa, no seu trabalho, enfim, não importa onde você esteja, tá ligada na Boa Nova, você está muito bem. Bom dia, bom dia, bom dia! Bom dia! Bom dia! Bom dia pra você acordando agora, bom dia pra você já na lida, na casa, no seu trabalho, e vamos juntinhos até o meio-dia com o programa Top Mania, sempre em nome, é claro, dos melhores e maiores colaboradores. 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Manhã gostosa aí de quinta-feira. E daí, como é que você tá? Tá tudo bem com você? Que bom, que maravilha! Bora, bora mandar o seu WhatsApp 3425-8787. Você pede a sua música, vai mandando em toda a nossa programação pra quem você quiser. Manhã gostosa, temperatura agradabilíssima de quinta-feira, quinto, meu povo. E você, já falou pras amigas? Então grita pra vizinha. Sintoniza 87.9 que começou. Tá no ar o Top Mania. Até o meio-dia com quem, quem, quem?
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0: Legal, tá aí pra você, Joey Yeller, I Need Your Love. Fechando a primeira sequência do nosso programa Top Mania, nesta manhã gostosa aí de quinta-feira. Quintou, meu povo! São 10 horas e 28 minutos, 10h28. Até o meio-dia, tô contigo, não desligue. Você vai mandando seu WhatsApp aí, 3425-8787. Você pede a sua música, você manda toda a nossa programação pra quem você quiser. Bom dia! Bom dia! Bom dia, bom dia! Bom dia pra Ivone Faustino, tá ligada na 87.9. Bom dia pra Maria Lúcia. Bom dia pro Serginho, dizendo o seguinte: chegou a prima da sexta. É, Serginho, chegou a prima da sexta, hoje é quinta, que é prima da sexta, que é irmã do sabadaço. Bom dia pra Odete, também tá ligada na Boa Nova. Bom dia aqui pro Valdir. Bom dia, Carlitos, sou eu, o Dizão, de Jundiaí, São Paulo. Manda um abraço especial hoje para o meu filho Davi, está de aniversário. Um abraço para dona Valdete do BNH Quarto Plano. Primeiro vamos para parte aqui. Alô, Davi, o filho do grande Dizão. Parabéns, felicidades e muitos e muitos e muitos e muitos e muitos e muitos e muitos anos de vida para você. Que Deus possa estar te abençoando grandemente aí. São os votos do seu pai e toda a família, tá bom? Grande Davi, do seu paizão que te ama demais. O Dizão tá lá em São Paulo, Jundiaí. Tá curtindo a Boa Nova pelo aplicativo com você no coração, filhote Davi. Alô, alô, dona Valdete. Ô, dona Valdete, aumenta, aumenta o volume do rádio aí. Tá baixinho, baixinho, dona Valdete. Aumenta, aumenta, aumenta o volume, dona Valdete. Bora fazer eco aí no BNH Quarto Plano. Por falar em quarto plano, bom dia pro grande Esmeraldo Gaúcho. Mas bate, o Gaúcho tá gostando desse clima fresquinho, fresquinho. Já já tem um modão do Rio Grande do Sul pra você, tá bom, Gaúcho? O Esmeraldo lá no BNH Quarto Plano, curtindo a 87.9 pelo aplicativo. Quem mais tá na sintonia aqui? Bom dia pro grande Javali do Frete. Aô, Javali do Frete! Grande Javali, aquele abraço pra você, bom dia, tamo juntos. Quinto, Javali, hoje é quinta-feira, que é a prima da sexta, que é a irmã do sabadaço. Bom dia, grande Valdir do Frete. Bom dia pro grande Gilvan Barbosa também, tá ligado na 87.9. Alô, Gilvan Barbosa, bom dia pra você, tamo juntos. Até o meio-dia tem Carlito Machado, topzeira do MS, fazendo da sua manhã a melhor manhã da cidade, a melhor manhã do Mato Grosso do Sul. 10h31, 17 graus a temperatura nesta manhã gostosa aí de quinta-feira. 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Alô, alô, grande José Roberto. Alô, Sônia. Alô, gordinho. Gordinho só na entrega do gás. O gásinho do gás vindo. Alô, gordinho. 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Alô, Joãozinho! Alô, seu Milton, o homem mais apaixonado e bailarino do Mato Grosso do Sul. Alô, Vitória. Alô, Vitor. Alô, Ricardo. Alô, Tatu, meu gerente do pé quente. É hoje. hoje, hein, Tatuzinho? Aliás, o Tatuzinho já tá tomando chá da folha de chuchu. Afinal de contas, hoje tem jogo do Corinthians. Hoje tem Coringão e Rosário Central. Aí haja coração, hein, Tatuzinho? Na hora do jogo ele tá calminho, calminho, calminho. E a receita do Tatuzinho é tomar o chá da folha de chuchu desde as 5 horas da manhã. Haja coração, Tatuzinho. É hoje, é hoje, é hoje. Tem Corinthians e Rosário Central, Tatuzinho. 10h33, já já tem mais, aguenta aí.
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0: Bom dia, bom dia! Esta é a sua Rádio Boa Nova FM, a rádio mais feliz da cidade. Programa Top Mania comigo, Carlito Machado, topzeira do MS. Até o meio-dia, tô contigo e não desligo. Bora, bora, bora, bora registrar aí a sua sintonia. 3425-8787. 10h37, programa Top Mania, em nome da JR Gás e Água, em nome de Levi Sistemas Hidráulico Limitada, em nome do Ronaldinho Autopeças. Alô, Joãozinho, o Santos tá bem, Joãozinho. Alô, seu Milton, o homem mais apaixonado e bailarino de Dourados. Alô, Vitória, alô, Vitor, alô, Ricardo. Alô, Tatu, meu gerente do pé quente. É hoje, hein, Tatuzinho, hoje tem Coringão da Libertadores da América. Ô Tatuzinho, o Luciano tá dizendo o seguinte, hein? Pra ajudar você a ficar calminho, coloca nesse chá aí da folha de chuchu um pouquinho de capim santo. Você colocou um pouquinho de capim santo aí junto com a folha de chuchu? Rapaz, você não vai ficar calminho não, você vai dormir na hora do jogo. Vai dormir, Tatuzinho! 10h38 na melhor da cidade. Deixa eu mandar um bom dia aqui pra Marlene, tá lá no Canal 3, tá ligada na 87.9. Alô, Marlene, bom dia pra você. Quintou, Marlene, hoje é quinta, que é a prima da sexta, que é a irmã do sabadaço. Alô, grande Esmeraldo Gaúcho, lá no BNH quarto plano, pediu e vai ouvir. Segura aí, Gaúcho, é o Serranos. Bailão, tá do Tiburcio.

0: dia, Carlito Machado.
1: Bom dia.
0: Tamo junto misturado. Quintou. Toca aí pra nós. Zezé de Camargo e Luciano, Saudade Bandida. Eu ofereço pra meu filho Cristiano, que tá na escuta, pra minha nora Gisele, pra minha neta Larinha e pra meu neto Caio Vinícius, pra minha filha Elane e pra Dalvina Costa lá em Campo Grande, que tá na sintonia, ouvindo pelo aplicativo, pra minha amiga Dirce, que mora aqui em Dourados.

0: Ah, não! Tá aí, fica nervoso, não!
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0: Esse é o Gini Geno, fechando mais uma super sequência no nosso programa Top Mania, nesta manhã gostosa aí de quinta-feira. Quinto, meu povo! É, hoje é quinta, que é prima da sexta, que é irmã do sabadaço. Faltando um minutinho para as 11 horas da manhã. Bom dia para você aí na sua casa, para você no seu trabalho, para vocês preparando o almoço de hoje, desta quinta-feira. O que que você tá preparando de gostoso aí? A Neuza Correia, por exemplo, tá falando o seguinte: hoje tem galinhada lá na Neuza Correia. Ah, estou fazendo uma galinhada para acompanhar uma saladinha de alface com tomate. Oh, Neuza Correia, que delícia! Ainda mais se essa galinhada foi aquela galinha do frango caipira. Manda a marmita pra nós aqui, Neuza Correia. Eu e o Luciano nos agradecemos, tá bom? E você, o que você tá preparando, tá fazendo pro almoço de hoje? Nesta manhã gostosa aí de quinta-feira, temperatura agradabilíssima, 17 graus, a temperatura em Dourados, no Mato Grosso do Sul. É, Neuza Correia, manda. Meio dia a gente sai da Boa Nova e tchap, pra dentro. 11 horas em ponto da Grande Dourados, programa Top Mania, sempre em nome, é claro, dos melhores e maiores colaboradores. 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
2: É a Boa de Dourados, a 87.9. Programa Top Mania, comigo, Carlito Machado. O topzeira do MS até o meio-dia. Tô contigo, não desligo. Bom dia, bom dia. Bom dia pra você, lindona. Manhã gostosa aí de quinta-feira. Bom dia pra Soninha. Tá lá no Jardim dos Estados e já mandou aqui a foto do almoço pronto. Uma delícia, hein, Soninha? Tá vendo aqui uma saladinha de pepino, beterraba, saladinha de tomate com repolho, tem um feijão maravilhoso, um arroz. Rapaz do céu, que delícia tá esse almoço teu hoje, hein, Soninha, lá no Jardim dos Estados. Bom dia, Soninha! Pode fazer uma marmita e mandar pra nós aqui também, viu, Soninha? A gente aceita, manda pra nós aí. Manda via Uber que chega rapidinho aqui, chega quentinha pra nós aqui, tá bom, Soninha? É, bastante salada. Aliás, o esposo da Soninha tá só na dieta, só na saladinha. Tá certo, tem que comer salada mesmo, né, Soninha? Saúde é o que interessa, já dizia o professor lá da escolinha do professor Raimundo. Saúde é o que interessa, o resto não tem pressa. Bom dia pra Dona Denise, também tá lá no Parque Alvorada, dizendo o seguinte, que hoje o almoço da Dona Denise é costelinha de porco frita, com mandioca amarelinha, arroz, feijão e farofa de feijão andu. Aô, Dona Denise! Que delícia de almoço, hein? Manda pra nós também, manda aí. Manda pra nós as nossas marmitas aí, que vai tá demais esse almoço hoje, hein? Manda duas. Uma pra mim e outra pro Luciano, tá bom, Dona Denise? 11:05, 11:05. Bom dia pra toda a equipe lá no Ronaldinho, Moto Peças. Alô, Joãozinho. Alô, seu Milton. Alô, Vitória. Alô, Vitor. Alô, Ricardo. Alô, Tatu, meu gerente do pé quente. Tatuzinho só tá no chá da folha de chuchu. E o Luciano deu a dica. Coloque um pouquinho de capim santo aí pra você ficar mais calminho, tá bom, Tatuzinho? Hoje tem jogo do Coringão na Libertadores da América. Bom dia pro Levi e toda a sua equipe lá no Levi Sistemas Hidráulico Limitada. Bom dia pra toda a equipe lá da JR Gás e Água. Alô, José Roberto. Alô, Sônia. Alô, Gordinho do Gás. Bom dia pra Wanda. Tá lá no Camelô da Rodoviária, conectada na melhor da cidade. Alô, Wanda. Aquele abraço pra você e todos aí ligado aqui na Boa Nova FM, a rádio mais feliz da cidade. 11:06.

0: João Neto mais o Frederico. Hoje eu quero te amar. Fechando mais uma super sequência aqui no nosso programa Top Mania, nesta manhã gostosa aí de quinta-feira. Quinta que é a prima da sexta, que é a irmã do sabadaço. 11 horas e 28 minutos, 11 e 28 pra você almoçando aí ao som da Boa Nova FM. Bom almoço pra você. Agora, se você está preparando aquele almoço, bora dizer pra mim o que você tá fazendo de almoço nesta manhã gostosa aí de quinta-feira. Quinto, meu povo! Até o meio-dia, tô contigo e não desligo, sempre em nome, é claro, dos melhores e maiores colaboradores. 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

Muito bem, tá aí pra você na 87.9 Rádio Boa Nova FM. Gustavo Lima, Retrovisor, fechando o nosso programa de hoje, nesta manhã gostosa aí de quinta-feira. Hoje é quinta, que é prima da sexta, que é irmã do sabadaço. Muito bem, agora sim, faltando aí 10 minutinhos pro meio-dia. Eu tô ficando por aqui, na sequência tem ela, Cida Aguiar, com seu programa Top Man, com seu programa no horário de almoço, Almoçando com Música. Eu tô indo, é claro, prometendo voltar amanhã, sexta-feira, amanhã sextou, hein, gente? A partir das 10 horas da manhã, com mais um programa Top Mania. Que vocês fiquem com Deus, porque eu estou indo com ele. 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As minhas últimas de hoje é o Fernando Sorocaba, mais o Jorge e o Matheus. Até amanhã, tchau, fui!

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0: Boa tarde para você que esteve na companhia do Carlito Machado com seu programa Top Mania. Chegou eu, Cida Guiar, para fazer Almoçando com Música até às 14 horas. Agora são exatamente 12 horas e 4 minutos. Vamos com essa alegria, com essa resiliência, com essa energia positiva fazer o melhor dessa quinta-feira para mim, para você e para todos que já estão na sintonia. Olha, só tenho que dizer gratidão, Senhor, por cada dia, por cada hora, por cada minuto, por cada segundo que a vida nos proporciona, só coisas maravilhosas. E nesse momento, eu digo para você, são 12 horas e 5 minutos. Hoje é 20/8/2026. Com todo esse movimento, com esse tempo um pouco fresco, parece que chove, não chove, mas que refrescou, refrescou, né, gente? Caiu aí a temperatura. Eu digo boa tarde aos nossos amigos radialistas, a todos que estão já na sintonia e os que estão de moita também. Ao nosso diretor Alcides Souza, para os restaurantes, boa tarde, bom apetite a todos vocês. Para as marmitarias, que Deus abençoe sempre o alimento que chega até a sua mesa. Para a dona de casa, que está sempre nos ouvindo, curtindo esse momento sagrado que é Almoçando com Música, e segue comigo aqui, Cida Guiar, até às 14 horas. Então, obrigada, Senhor, obrigada, meu Deus, por tudo, tudo, tudo de bom que nos tem acontecido. E eu chego para o melhor, eu chego com Comunidade Doce Mãe de Deus, Onde Me Chamas? E na sequência vem ele, Teodoro Sampaio, Aconteceu Comigo, Sula Miranda. Olha a Sula Miranda aí, gente. Caminhoneiro do amor, vamos matar a saudade? Vamos matar a saudade. Então, nesse movimento, eu digo para você, como que tá o tempo? Tá fervendo ou não? Deve tá assim, ó.
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Olá, boa tarde, boa tarde, boa tarde. Agora são 12 horas e 17 minutos. Estou de volta com mais um bloco de música. E já quero mandar um abraço gostoso para todos os nossos ouvintes que estão curtindo a 87.9 nesse horário maravilhoso que é Almoçando com Música. Bem, gente, vocês curtiu as melhores por aqui? Ela, Matamos a Saudade com Sula Miranda, Caminhoneiro do Amor. Agora a gente vai trazer muito mais saudade ainda. É ela, Suzamar, Meu Querido Paraná, Racine Rafael, Me Dá o Seu Coração, Sérgio Reis, Olha Que Delícia, Xalana, Renan e Raí, Marcas. Essa música aqui, ó, uma dessa daqui, a Renan e Raí, vai para minha ouvinte que está conectada só no celular, no fone, né, Juvenice? Como que tá? Tá tudo bem por aí? Tá tudo na paz? Aqui na W15 nós temos a Talina, seu esposo Leni Carneiro, a Josefa, a Dona Maria, tudo curtindo a 87.9. É, isso mesmo, a Rádio Boa Nova FM é a rádio mais feliz da cidade. Por isso que eu tô aqui, é por isso que eu tô aqui dentro. Amo ser feliz, amo ser feliz. Então vamos de música. Eu volto daqui um pouquinho com mais pedidos e muito mais músicas para você. 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Então vamos lá, gente. É, vindo com música e eu volto daqui um pouquinho com muito mais pra você.

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7: É, agora são 12 horas e 36 minutos, 12h36. Vamos que vamos, almoçando com música. Deixa eu mandar um abraço aqui pro Benício, pra Valmira, também pra Vanessa, lá no Parque do Lago 2, curtindo aí a nossa programação. Para o Dagmar, do Siqueira Refrigeração, também sempre, sempre junto conosco nas nossas locuções por aqui e sempre dando o ar da graça de estar nos ouvindo, não é mesmo, Dagmar? Um abraço para você, para toda a sua família e para o grupo Fogo de Candeeiro. Que Deus abençoe sempre, sempre vocês. É, gente, vamos de música. Eu trago por aqui Túlio e Tiago, Eu Bebo Pra Ficar Mal. Ui! Eu não quero, não. Tchau, Carreiro e Pardinho, viola, cabocla. Vamos de música assim, só no ponteiro da viola, né, gente? Ah, o Carreiro e o Capataz, será que você tá bem? Eu tô ótima, tô maravilhosamente bem. Breno e Marco, Breno Reis e Marco, viola, eu tô sofrendo. Fazer o quê, né? Fazer o quê? Se você tá sofrendo, eu tô de boa, tô tranquilo, nada tá me acontecendo, tô só na paz. Então, vamos lá, 12 horas e 37, só modão por aqui.
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0: Agora são exatamente 12 horas e 48 minutos, 12h48. Olha, tá quase chegando o segundo bloco aí da segunda hora do nosso programa, né, gente? Mas vamos que vamos, eu trago por aqui mais informações. Olha, hoje é 20/8/2026. Portanto, hoje é o último dia para você requerer o seu voto em trânsito. Né? Se você, de repente, vai viajar, precisa votar no dia 4 de outubro, que eu acho que é dia 4 de outubro, né? Então, gente, olha, por favor, não fique apreensiva. Ai, meu Deus, vou viajar, como que eu vou votar? Acabou esse problema. Basta você requerer a sua habilitação e você vai votar onde você estiver. Em Campo Grande, você pode procurar o Sebrae na Avenida Mato Grosso, número 1681, no centro. Aqui em Dourados, você vai na Paróquia São José Operário, Avenida Marcelino Pires, sem número, também no centro de Dourados. Corre, porque é só hoje, viu, gente? Não vai ter mais prorrogativa, não. Vai ser hoje, encerrou a meia-noite, acabou. Amanhã você já não consegue mais nada. Corre, ainda dá tempo, né? Agora são exatamente, olha, 12h49, então se você acelerar, você ainda tá fazendo a parte que lhe cabe, beleza? Vamos lá, eu trago por aqui Alto Astral, Hey Ju, que vai lá pro Altos da Alvorada, pra Dona Maria e pro seu Devaldo, que tá sempre conectado conosco, né, galerinha linda? Breno Reis e Marco Viola, eu tô sofrendo. Eu do quê? Tô nada. Sapequinha com Eduardo Costa. Eu volto daqui um pouquinho depois do apoio cultural. Ah, mandando um abraço também pro Negão da Arapuca e a Dona Carmelinda só no Almoçando com Música, né, meus amores? Tá tudo bem por aí? Tá tudo na paz? Então vai lá, meu beijo no coração de vocês.
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4: É, isso aí, agora são 13:06, 13:06, esse é o horário de Mato Grosso do Sul, e vamos seguindo com o Almoçando com Música, comigo, Cida Guiar, até às 14 horas. E olha, quero ir até Bariri, em São Paulo. Gente, tem um casal lindo, maravilhoso, lindo, lindo, lindo, curtindo a 87.9 só pelo aplicativo. Oi, Jane, um beijo gostoso no seu coração, minha linda. Olha, aquele abração aí pro João Rodrigo, que é o seu esposo, ligadinho na 87.9. Gente, essa rádio é uma mãe, né? Ela vai além da nossa imaginação. É muito gostoso. Aí eu saio de São Paulo, vou aqui pertinho, cidade vizinha, que é Itaporã. Maria Elza está conectada também pelo celular, curtindo o nosso programa. Ela pediu e claro que já vai curtir. A música da Jane é Bruno e Marrone, Menina. E da Maria Elza é o Chitãozinho Chororó, Uma Grande Família. Também quero passar aqui pelo Colibri. A Márcia está ligadinha conosco. Bruno e Fernando, Verdadeiro Amor. Ainda Carlos, Fábio e Pacito, Nas Montanhas da Lua. Para todos que curte e gosta essa música. Essa música é da nossa cultura, né, gente? É linda demais. É um clássico, na verdade, né? Então vamos lá, são 13:07. Mais uma vez, um beijão para minha amiga radialista Jane de Paula, lá de Bariri, São Paulo. Só no fone de ouvido, né, minha linda? Beijo, Jane. Nossa, a Cida só faz loucura, né, Jane? Como sempre, né? Quantos anos de amizade e não mudou, viu, amiga? Cada dia que passa tá pior. Agora que desparafusou tudo. Agora, tipo assim, cada ano que tá passando, menina do céu, tá difícil de dar rosca ali naquele parafuso, porque, gente do céu, tá cada dia mais doida. Mas eu tô legal, tô tranquila. Sempre fazendo o que eu amo, o que eu gosto, correndo pra lá e pra cá com a minha moto, feliz da vida, porque você sabe que eu sou apaixonada por moto, né? Mas tô sempre feliz. E a gente vai fazendo o que gosta. E o que eu mais amo e gosto, essa locução. Ainda mais quando tem nossos amigos radialistas aí curtindo também o nosso programa. Isso é coisa de boa, é coisa muito gostosa, né? Eu sei quem tá com o ouvido coladinho aqui no rádio é o Luciano, né, Luciano? Tudo bem, Luciano Dias? Curtindo o nosso programa junto com a sua família e almoçando com música. Então simbora de música, Cida.
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0: Essa aí você curtiu, então, Carlos Pacito, Carlos Fábio Pacito, Nas Montanhas da Lua. Como eu disse, é um clássico, né, gente? É linda demais essa música. Mas eu quero falar pra você que tem alguém lá tomando uma cervejinha e curtindo o nosso programa. Ah, bebê, você tá sumidinha, hein? Olha, quero lembrar a você que você deixou um peixe pra ser confeccionado lá na loja. Ele tá nadando, nadando e gritando por você, tá bom? É, Jovenis, vou te dar as contas, isso sim. Vamos lá, a Jovenis tá junto com o Davi, a Luísa, a Cristina, só curtindo tudo de bom dessa tarde gostosa de quinta-feira. O happy hour de vocês começou cedo, né, gente? Lembrando que happy hour é aqui na frente da Boa Nova FM, aqui na frente da rádio. Hoje à tarde tem espetinho. Uma delícia o nosso espetinho. Venha pra cá, a partir das 17 horas, é os amigos se encontrando na frente da rádio Boa Nova FM pra se deliciar com aquela cerveja gelada, com aquele espetinho delicioso. Sabe quem que assa o espetinho? É o DJ Jairo, gente. Aqui você vai encontrar o Alcides, que é o nosso diretor, o Luciano Dias e os demais radialistas tá sempre passando por aqui, fazendo uma horinha, comendo aquele espetinho. Vamos ver se eu consigo vir hoje, né? Porque tá difícil de eu vir comer esse espetinho, viu? E eles pediram, toda essa galerinha aí, o Davi, a Luísa, a Cristina, a Jovenice, Renan e Raí, chorei no sinal. Quero mandar um abraço também pro Valdir Astolfi lá da Vila Hilda, que não perde um só programa. Valeu, meu querido, tudo bom? O Giovanni lá do R9 também, sempre conectado conosco aí, curtindo a nossa programação. O Capota do Novo Horizonte, ele, a Francisca, a sua esposa, a sua namorada, aliás, sempre namorada, né? Sempre ouvindo aí a nossa programação. Bem, gente, vamos de música. Então eu chego com Renan e Raí, Chorei no Sinal. E depois, Deli Delinha, Pescador Divertido. E eu venho pro nosso apoio cultural.
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6: É isso aí, você curtiu então todas as músicas e depois veio o nosso apoio cultural. 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Tá aí. Vamos de música, mandando para o Davi a música do Baitaca do Fundo da Grota. E depois vem para Fátima Gomes lá em Amambai. Alemão do Forró, Dormir no Boteco. Já aproveita essa deixa aí e manda para todos os botequeiros. Oi, Ceará, como que tá aí no Bar dos Amigos? Tá todo mundo só no gole? Tá todo mundo tranquilo, feliz da vida? Então vai meu abraço e ó, aquele beijo gostoso no coraçãozinho de cada um de vocês. E também chegando por aqui, Dallas Company. Alô, galera, eu volto já.

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0: É isso aí, Dani Dallas Company. Alô, galera, pra quem gosta de rodeio, é tudo de bom, né, gente? Bem, agora já são 13 horas e 47 minutos. Eu quero mandar um abraço pra Arlene Rocha, nossa radialista das tardes de sábado. É, o seu Antônio, a Dona Hilda na Nova Dourados, o Laudenor na Cachoeirinha, o Alvino do VFVD, Jair Henrique também sempre na sintonia. Um abraço também para o Dagmar da Siqueira Refrigeração. Gente, quero lembrar que a partir das 16 horas tem ele, o homem do helicóptero, Negão da Arapuca, balançando tudo por aqui no ponteio da viola. E vamos de música, porque daqui um pouquinho eu volto pra dar tchau. E chegando, o Chirus, as coxas do alemão. Meu Deus. Gitãozinho, Chororó. Paulistinha, essa vai pra... pra Jane, tá tossido, viu? É, pra Jane lá em Bariri, São Paulo. Curtindo a nossa programação pelo aplicativo. Valeu, meus amores.
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Agora são 13 horas e 54 minutos e eu quero dizer para você que daqui um pouquinho mais, às 16 horas, tem ele, Negão da Arapuca, por aqui no Panteio da Viola. E quero deixar meu abraço, meu carinho e gratidão por você que participou e esteve conosco nessa tarde gostosa de quinta-feira. Uma abençoada noite. E lembrando que hoje, a partir das 17 horas, aquele espetinho gostoso, suculento, maravilhoso, assado pelo Dejauro. Dejauro aí, aqui na frente da rádio. E Cida Guiar, só por Deus, hein, fia? Dá uma freada, mulher! Para, Cida Guiar! Gente, continue com ele, Biafra, Sonho de Ícaro. E até amanhã, assim se Deus nos permitir. Muito obrigada por tudo, Senhor, que me leve até o meu destino com segurança, que eu possa continuar com meus pés firmes no chão, sempre, sempre na fé e levantando o meu astral para sempre levar a alegria até você. Tenham todos uma boa tarde.

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0: resposta do João Neto e Frederico. Faz barulho, Goiânia!
1: Obrigado, moçada.
2: Valeu, João Neto. Valeu, Frederico. Obrigado por todos os corações. Essa oportunidade de deixar João Carreira e Capataz participar com vocês aqui.
1: Vocês são demais. Parabéns. Eita.
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0: preparados. Estamos chegando. Ei, Rildão, boa tarde. É, Piquitita, vamos trabalhar. Márcio Moreno, tá chegando a hora. Tudo ok por aqui.
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Sidney Souza. Aqui na Seleção Musical e apresentação é deste amigo de vocês, o Negão.

Frontal Materiais para Construção, 16 horas, 2 minutos, 4 da tarde, mais 2 minutos, a partir de agora, está no ar o programa No Ponteio da Viola. Aqui estamos falando sim diretamente da Rua Pureza Carneiro Alves, W7, no Jardim Água Boa, para toda a nossa região aqui adjacência.

sua disposição uma linha direta para você participar, confirmar a audiência, pedir o seu sucesso, oferecer o programa para quem desejar. 34258787 para você enviar o seu torpedo. 996062270 para você enviar o seu WhatsApp. Boa Nova FM 67 34258787 para você enviar o seu WhatsApp. Negão da Arapuca 98406 1124 para você de Dourado e toda a região aqui adjacência, região sim da nossa grande Dourados, Mato Grosso do Sul, Brasil e o mundo, interligados através da internet www.boa987.com.br.

Então, isso mesmo, musical da programação da Rádio Boa Nova FM. Vem chegando o Negão da Arapuca. Sim, pedindo passagem. Sim, pedindo licença para me adentrar nos vossos lares. Chegando a até você, ouvinte Boa Nova, onde quer que esteja, com seu rádio portátil, cravado na 87.9. Aqui estamos nós. A partir de agora, lá vou convocando meus três personagens aqui no pé do eito comigo. A partir de aqui, aí sim, esse menino, rapaz, é só falar, ele risca no pé do eito. Ele já está por aqui. É com aquela garrafa de água gelada com limão, gelo, que beleza, é o Teres. Boa tarde. Mas tem também, você já vem chegando com a garrafa de café, beleza? Por enquanto tem só o café, eu espero um pãozinho, ai meu Deus, será que vai ser só café? Hoje é magrinho, tá reclamando, né, Negraj? Não tô reclamando, o café dá uma diferença, rapaz, sem merenda é ruim, hein? Mas vamos nessa, boa tarde. Mas tem também você que já vem chegando com a garrafa de água quente,

Léo Shima marcando presença ali pro lado de fora. 19 graus, ixi, ontem tava 31, aí agora, olha, 19 graus, se tá assim é porque tá caindo a temperatura, e caindo a temperatura pro Shima vai bem, pra você, é claro, fica no Shima que eu fico no cafezinho, tá bom demais, senhor, a partir

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8: 4:34.

A hora certa, Dourados, confira aqui comigo agora, 16 horas 34 minutos. Sim, 4 da tarde, mais 34 minutos, informando para você a hora certa, Frontal Materiais para Construção.

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Meu amigo, minha amiga, dona de casa, primeiramente, o meu boa tarde. Boa tarde, sim, pra você, boa tarde também pra você, tudo bem? Eu espero que esteja tudo na santa paz, graças a Deus, não é isso? Mas também boa tarde pra todos vocês na audiência do meu, do nosso programa, no Ponteio da Viola. Tarde esta de 20 do mês de agosto do ano 2026, uma quinta-feira! Oi, amigo, boa tarde. Ó, nós aqui outra vez, hein? Saímos daqui agora há pouco, né? Mas já estamos de volta. Ó, nós aqui. O tempo tá rodando, o tempo tá indo rápido. Meu Deus! Então, ontem era quarta, rapaz. Tava encerrando o programa por aqui. Olha nós aqui, quinta-feira. Isso, 16h36 por aqui, já 4 da tarde, mais 36 minutos. Então, vamos nessa. Boa tarde também para todos aqueles que estão na sintonia do meu, do nosso programa. Em todos os cantamins da nossa cidade Dourados, na região da nossa grande Dourados, o estado de Mato Grosso do Sul, Brasil e o mundo, através do aplicativo. Aí, aí eu digo, a rádio mais feliz da cidade. Boa tarde, amigo. Boa tarde pra você saboreando aquele cafezinho. Boa tarde também pra você que tá no Shima. Boa tarde também pra você que está aí no Teres. Boa tarde. Boa tarde pra você que está aí saboreando aquela cervejinha gelada. Afinal, ô, meu Deus, bom também, né? Isso, vamos que vamos. Mas também boa tarde pra... pra você que não está com nenhum dos itens, mas tá aí com o Negrão da Arapuca. Obrigado, sim. Boa tarde. 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Boa tarde pra Dilneia Godoy lá no sítio Rodeio Bonito, no município de Sete Quedas, já está antenada conosco. Beleza, obrigada companhia. Vamos junto até as 19h.
Abre-se o bloco sertanejo, abre um bloco sertanejo desse jeito, lá vem chegando Ronaldo, ou melhor, o Negrage. É, o primeiro é o outro ali, o grandão ali, rapaz. Isso. É, o pacotão de voz, isso. João Mulato e o Douradinho. Dose pra jacaré, ou dose de jacaré. Na sequência, o saudoso Ronaldo Viola e Praiano. É, peão centenário. Na sequência, Tião Carreiro, mas o Pardinho, viúva rica. É uma história. Lourenço Lorival, cabelo preto. Eita, que moda, hein? Iridirineu, laço da saudade. César e Paulinho, eu e o meu pai. Aqui, 16h41. Tarde.

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2: 4:50.

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8: 5 e 3.

A hora certa, Dourados, confira aqui comigo agora, 17 horas, 7 minutos, 5 da tarde, mais 7 minutos, informando para você a hora certa, Frontal Materiais para Construção.

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Boa noite! 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Abrimos mais um bloco sertanejo, lá vem chegando Tião Carreiro mais o Pardinho. Essa eu vou atender meu primo Laudenor Forte, lá do Bazar Forte, ali no bairro Cachoeirinha, pertinho da Ponte Nova. Isso! Lá está ele, tá lá minha prima Maria José, esposa do Laudenor, toda a turma do Cachu ligado no programa no Ponteio da Miola. Obrigado pela audiência. E o primo pediu Porta Fechada. Na sequência, eu trago Sérgio Reis, o Menino da Porteira. Depois, Joaquim e Manuel, Pinguço da Porteira. Mancini Ferrari, os meninos do Parque das Nações, segundo plano. Olha Nós na Fita, Aguinaldo Timóteo, Meu Grito, As Irmãs Barbosa, Canoeira do Araguaia,
Paulo César e Vanderlei, esse é de Dourado. Aqui canta a música Recanto Dourado. É uma homenagem que ele fez para um... É, rapaz, então deixa cair, né, Graça? Aqui comigo. Boa.

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3: 5:22.

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5: 5 e 30

A hora certa, Dourados, confira aqui comigo, agora 17, 17, quer falar 18 já, é? 17h34, 5 da tarde, mais 34 minutos, informando para você a hora certa, Frontal Materiais para Construção. A temperatura tá caindo a temperatura lá fora, 18. 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

Alô, Dopre! Já vamos nós atender você. Deixa eu só finalizar aqui e nós já vamos nos falar, certo, Dopre? 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

A todos ali da Guaicurus Matriz de Construção, na audiência do programa, tá lá o gerentão, o Honório. Alô, Honório, boa tarde pra você, boa tarde pra toda a equipe de trabalho aí do patrão Ronaldo. Alô, Ronaldo, alô, Reginaldo, alô, Aguinaldo, boa tarde. Boa tarde também pra Cristiane, o Osvaldo, o Carlão, Vardão e o Evair, ali na Guaicurus Matriz de Construção, no alto do Indaiá. Boa tarde. E atenção, daqui a pouquinho já está sendo acesa a brasa. É o carvão, Negraje. É o carvão para depois formar brasa. Então, você já quer ir lá na brasa para virar carvão? É no final, rapaz. Isso, não precisa puxar a orelha ao vivo, hã? É, pra que sermão assim, rapaz? Karma! Então, mas aí o nosso amigo Fernando Santos, já tá ali preparando, já tá acendendo a brasa, né, para depois o carvão, ou o carvão depois a brasa, vai assim, tá misturado? 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Hoje é quinta-feira. Abre-se mais um bloco sertanejo. Essa daqui, o meu amigo Djalma do Jardim Itália, ele pediu. Eu entendi... acho que é essa daqui, Irmão do Ferreirinha, Tião Carreiro e Pardinho. Ele tá dedicando lá pro senhor Orlando Palhano, lá na rua Cuiabá, pra nós da rádio, pros amigos que gostarem. Pra atender aquela, Paulo César e Vanderlei, Recanto Dourado, homenagem.

Com a permissão do saudoso Dom Paloma, vem chegando a pouco, Zé Paraguai tá de plantão. Ele disse, tá caindo a temperatura, mas deixa cair.

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5: 6 horas.

Oh, Dourados, vamos embora! A hora certa, Dourados, confira aqui comigo, agora 18 horas, 1 minuto, 6 da tarde, mais 1 minuto, informando para você a hora certa, Frontal Materiais para Construção. 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

Cida Aguiar, muito obrigado pela audiência. Alô, Lauro, tá sempre ligado. Mas eu preciso fazer um lembrete para você, em especial para você que está na sintonia do meu, do nosso programa, no Ponteio da Viola. 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

Eu vou atender aqui o João Doutor. É, o João Doutor, é, ele tá dedicando aí pro Cidão da Infração, pra quem... Esse João Doutor é um artista, viu? Ele tá mandando lá pro Luizão também, pro Cidão da Infração. Inesita Barroso, Marvada Pinga. Diz que estão acabando com o estoque, o remédio, rapaz. O Cidão da Infração ali no Parque Nova Dourados gostaria de ouvir uma música com o milionário José Rico. E ele falou, manda aí pro Carreteiro Apaixonado, para todos os pacientes que já estão chegando. A temperatura vai caindo, eles vêm correndo tomar o remédio, a vacina anti-resfriado. Eita lasqueira! Mas aí ele falou, manda pra nós uma do Zé Rico Milionário. Então vamos assim com Linda Morena. Linda Morena, e vai lá pro Sindalino também, lá no Alto do Alvorada, é isso? Então deixa cair, negraxa. Hã? Ah, é? Tá, o João... o João Doutor falou que se não pôr no começo, ele vai pegar e vai chamar ali. É, vai entrar com recurso no VAR. Ah, é? VAR. Então deixa cair. Boa noite. O que que foi? Ah, é? Teve que voltar? Ah, porque você não registrou? Aí depois vai ter que voltar e registrar? Ah, tá. na sequência, a roda do Chiba. Olha só, a Iracema antigo aposenta, a Vera, a loira do carro branco. Já o Zé pra Maria, a cópia é da chave. Jorginho Dalzac falou, obrigado, homem. O homem do campo. Já o Serginho pra assinatura, sai da toca, Tatu. Já a Jussara, fica, meu amor. Tá caindo a temperatura, fica, meu amor. Tá ficando frio, aí é ruim, hein? Tem que vir, fica, meu amor. Ixi, já o Gugu falou, checamba. Deixa cair, negraxe.

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5: 6:35.
6: 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E o Fernando Santos pedalando de acordo, rapaz. É, já chegou por ali a Cida Aguiar, também o Lauro, esposo dela. Tem a rapaz... O Kiko! O Kiko também já vai pra lá, já, já! Enquanto o Kiko não vem, você pode vir. Tem espetinho, delicioso espetinho esperando por você. 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Ah, isso! Obrigado! Supervisionado pelo diretor Alcide Souza. E você? 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Então eu digo, lá na Cantina MS, dia 13 de setembro, almoço dançante em comemoração ao aniversário do GPS. A partir de segunda-feira eu trago uma notícia pra você. Eita, que beleza! Vamos nós, Negrade, vamos lá! Mais música sertaneja chegando. Essa história é a história que você vai ouvir aqui na voz de Lourenço Loribal, Vingança do Caçador. Na sequência, atendendo a Dilneia Godoy lá em Sete Queda, no sítio Rodeio Bonito, ela tá, é o Valdir, o esposo, a dona Berenice, a avó, isso, a mãe da Dilneia, é isso mesmo? Então tá joia, um abraço pra toda a família e também pro Valdir Júnior, isso, tá escutando, tá? Ela pediu Estrela Caída. Na sequência, essa daqui pro meu amigo Salu, ali no salão na Rael Bonpacker, o Salu lá do salão, relojoaria do Salu, ouvindo o programa, essa daqui pra matar a saudade, Salu e Salim, Meiga Lembrança.

0: Ei, modão, do jeito que tu gosta de ouvir aqui no programa do Ponteio da Miola, o meu ouvinte Adenásio, alô, seu Adenásio, ali na rua Humaitá, no Jardim São Pedro, curtindo o programa no Ponteio da Miola. Boa noite!
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0: Alô, Ramão, João, é, o meu amigo João Parabólica, ali na rua Ciro Melo com a Balbino de Matos.

Eu vou dar um pulinho até o bairro Erundina 2, atender o meu amigo Onofre. Ele gostaria de ouvir aí a Tiradora de Elite, dedicando pro Capote, pra Francisco, Sebastiana, pra Rosângela, pro Chita, pro Antônio Passarinho, pro Laudenor Forte, também para o japonês, e a Isabel, sua vizinha. E aí eu aproveito e mando lá pro Fabinho. Alô, Fabinho, lá no Jardim Itália, agasalhado e curtindo o programa no Ponteiro da Viola. Ele, a mamãe dele, Dona Valdete, o Hélio, o pai, e o Fagner, o irmão, e toda a família. Boa noite. Boa noite, amigo!

História, hein? Tem que ser sangue frio, hein? Haha! Nesse momento, cadê o povo? Cadê os fãs do Amado Batista? Até o Sidão da Infração, pai. Tá, deixa cair.

0: Neste momento, abrimos espaço para registrar os aniversariantes do dia.
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0: Hoje, 20 do mês de agosto de 2026, uma quinta-feira. Quero aqui abrir o espaço registrando o aniversário do Sargento PM Brandão. Parabéns!
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0: Quero também parabenizar a Valquíria Castro. Parabéns!
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0: Parabéns para o amigo Joel Marques Vieira. Parabéns! Quero também parabenizar meu grande amigo comunicador, faz linha, como é que fala? Freelance, faz de tudo um pouco, uma pessoa que eu tenho um carinho enorme por ele, grande profissional da comunicação, meu grande amigo Matias do MS, de aniversário hoje, que Deus o abençoe, tá, meu querido? Muito obrigado! Aí sim, sempre que pode, ele tá na, quando não tá no ar ou tá ocupado, ele tá sempre ligado no programa, no Ponteio da Viola. Matias do MS, lá da Coirmã Rádio Cidade FM.
1: Temos com muito prazer.
0: Quero também aqui registrar os cumprimentos aqui para a minha prima Maria Fortes. Maria Forte, a Maria José Fortes. Ela que é esposa do Laudenor Fortes, lá do Bazar Forte, no Cachu. Tá de aniversário hoje. Recebe os cumprimentos, não só do esposo, mas também dos filhos, né? O William e também o Everton. E das noras, das netas, de todos os amigos e amigos, que não são poucos. E desde que eu vos falo, Negão da Arapuca e toda a família Guilherme. Laudenor é o esposo que a dedicar essa mensagem.
2: Desejado por muitos, terá seu dia repleto de alegrias. Será difícil dar conta de tantos parabéns e desejos de felicidades. Hoje é o seu aniversário. E quem mais poderia brilhar se não fosse você, que por natureza já tem sua luz própria. Ficamos nós, que estamos ao seu lado, apenas com a missão de refletir essa luz e pedir a Deus que cada dia seja diferente para você e que a cada dia você tenha uma nova lição, para que com humildade e sabedoria você sempre possa ter o respeito e o carinho de todos que hoje se orgulham de ter te conhecido. Te desejo toda a felicidade do mundo e muita saúde. Feliz aniversário.
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0: O esposo Laudenor Porte, com muito amor e carinho, diz assim, cantando essa mensagem.

Maria, parabéns. Vamos embora. Meu Deus, aqui em cima tá frio demais, meu Jesus. Ei, Dourados! Se agasalha, vai cair a temperatura pra amanhã cedo. Oh!

Obrigado, Deus, por mais uma tarde aqui no rádio com os meus amigos, ouvintes e familiares. Obrigado, sim, a você. Obrigado, sim, a todos vocês pela audiência do programa.

0: Variante do dia, hoje, 20 do mês de agosto do ano 2026, uma quinta-feira.
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0: Quero aqui parabenizar o Sargento PM Brandão, parabéns. Parabéns também para Valquíria Castro. Parabéns para minha prima Maria Forte. Isso, Maria José Forte, esposo do Laudenor Forte, do Bazar Forte, ali do Cachu. Os cumprimentos do Negão da Arapuca, seu primo, e também não só da sua família, mas é do esposo, especialmente dos filhos, netos, netas, e também, é claro, as noras de toda a família Guilherme. Parabéns também para o Joel Marques Vieira. Parabéns vai para o Matias do MS. Parabéns a todos, aniversários variante do dia.
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0: Vamos embora.
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0: Tô indo embora. Amanhã estaremos aqui, se Deus nos permitir, a partir das 16 horas, com mais um programa no Ponteio da Viola.
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0: Vem aí a programação da Boa Nova aqui pra você. A todos uma boa noite, obrigado. 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
4: Eita! 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

0: Olha pra nada.
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